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1: Olá, eu sou o Luís Ferrão e esta é a música dos 30 anos, 42, 50 anos e por aí fora. A primeira hora começa com uma banda alemã que toda a gente conhece.
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1: Aqui estão os Scorpions, onde podem ouvir o baixista Francis Buchholz, que não resistiu à batalha contra o cancro não especificado e nos deixou a 22 de janeiro de 2026, aos 71 anos. Esteve na banda entre 1973 e 92 e participou nos álbuns mais populares do grupo, Blackout, Love at the First Sting e também Crazy World. Junta-te ao grupo Clube 80 no Facebook e pede para aderir, escolhe e partilhe comigo as tuas músicas preferidas dos anos 70, 80 e 90. Agora, vamos a isto, Bad Boys Running Wild. Bom fim de semana.

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1: Hoje começamos a todo vapor com um post no grupo 80 do Facebook da Dina Val de Coimbra. Aqui estão os Def Leppard, possamos chegar a mim. Muito obrigado, bom fim de semana.

são canções como esta que me fazem estar aqui ao fim de semana. Liga-te ao grupo Clube 80 no Facebook, pede para aderir, escolhe e depois partilha comigo as músicas que te apetecer dos anos 70, 80, 90. O José Duarte, que vive nos Açores, na Ilha do Faial, deixou no nosso grupo um videoclipe onde participam mais de 200 músicos, com este clássico dos Europe. Oh José, seja bem-vindo. Se não se importa, vai ouvir a versão original que o Lino Galveias, que é de Coimbra, mas trabalha em Praga, na Rechequia, também postou no nosso grupo do Facebook. Aqui está The Final Countdown desta banda sueca. Muito obrigado aos dois, um ótimo fim de semana.

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1: Junta-te ao grupo Clube 80 no Facebook, escolhe e partilha comigo as tuas músicas preferidas das décadas de 70, 80 e 90. A Elizabeth Machado deixou-nos esta cover dos Faith No More. Obrigado, Elizabeth. Aqui está I Started a Joke.

são canções como esta que me fazem estar aqui ao fim de semana. A antiga banda de Paulo Gonzo, os Mugral Blues Band e Love Fashion. Agora ouvem Jean Vouvoir, um post no grupo do 80 do Facebook do João Conchinha de Coimbra. Jean Vouvoir é um cantor multi-instrumentista, produtor e compositor americano de ascendência haitiana. A Guitar World Magazine incluiu na lista dos 50 rockeros negros mais influentes de todos os tempos. O catálogo musical mundial de Vouvoir contém mais de 600 títulos publicados. Como artista, produtor e compositor, ele vendeu mais de 40 milhões de discos. Em 2022, editou Bet My Soul on Rock and Roll, Diary of a Black Punk Icon, um livro com a sua autobiografia. Feel It é uma canção que ganhou destaque na banda sonora do filme de ação Cobra, protagonizado por Sylvester Stallone. Obrigado por esta música, João. Um ótimo fim de semana para ti.

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2: Debrecen é a segunda maior cidade da Hungria e um dos principais centros do leste do país. Ao longo da história, teve um papel importante em momentos políticos e culturais, sendo muitas vezes considerada uma cidade com identidade própria dentro do contexto húngaro. Hoje, Debrecen é conhecida pela sua universidade, que atrai estudantes de várias partes do país e do estrangeiro, contribuindo para uma população jovem e dinâmica. A cidade tem um centro relativamente compacto, com ruas organizadas, praças amplas e edifícios históricos que refletem diferentes fases da sua evolução urbana. Apesar do seu tamanho, mantém um ritmo mais tranquilo do que a capital, oferecendo uma experiência mais local e menos turística. Debrecen é também um ponto de ligação importante para explorar a região oriental da Hungria.
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4: Chinchila é um nome genérico dos mamíferos roedores da família Chinchillidae, oriundos da Cordilheira dos Andes, no Chile. As chinchilas têm um sistema digestivo bastante sensível, devendo a sua alimentação ser bastante equilibrada, e devem comer uma ração própria para elas. Não se deve dar ração de coelho ou hamster, porque eles não podem comer muitas sementes de girassol, por serem muito ricas em gordura. Para além da ração própria para chinchilas, deve-se dar alface em cubo e em rama, alternando nos dias. Na parte dos petiscos, é recomendado dar apenas maçã desidratada, banana desidratada ou então uvas passa. Não devem ser sobrealimentados, pois isso pode acarretar problemas intestinais e excesso de peso. Um bom truque é usar as guloseimas para o treino de chinchila. Assim, por exemplo, para a ensinar a ir para dentro da gaiola, depois de andar a correr à solta, dê-lhe uma passa quando a coloca lá dentro, ao mesmo tempo que diz casa. Assim, ela passará a associar o comportamento a uma guloseima e, com o tempo, habituar-se-á a fazê-lo sempre que for repetir o comando. Os chinchilas são animais bastante resistentes às doenças, no entanto, convém serem examinadas periodicamente. A maior parte das doenças provém da falta de higiene. Também podem surgir feridas devido ao alojamento em gaiolas com fundo de grelha ou rede, pois as patas podem ficar presas nos buracos e o animal pode ferir-se na tentativa de se libertar. O tempo médio de vida da chinchila vai de 10 a 20 anos, sendo que há registro de chinchilas que já chegaram aos 22 anos.
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6: Esta é a música dos trintões, quarentões, cinquentões e por aí fora, mas os mais novos também gostam destas canções. One Night in Heaven, os M People, antes de Michael Cretu e Samurai. Obrigado pela companhia, vocês são os maiores. One

0: liga-te ao grupo Clube 80 no Facebook de Pet Prado e escolhe e partilha comigo as tuas músicas preferidas, essas mesmas que mais gostas dos anos 70, 80 e 90. A incrível Bonnie Tyler e Total Eclipse of the Heart. Um post no grupo Clube 80 do Facebook da Inês Moraes, que vive em Coimbra. As senhoras são sempre mais românticas. Obrigado, Inês. Tudo bom para ti.
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0: Os Supertramp no Clube 80. Este clássico que se chama It's Raining Again foi uma partilha no nosso grupo do Facebook do José Canas de Coimbra. Um abraço, Canas. Eu gosto das tuas músicas, mas não devo ser o único.
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0: Está quase completa a primeira hora do Clube 80. Agora, Hipertensão, uma das mais conhecidas desta banda do Norte.
2: Olá, eu sou o João Grande Destaque e estou com o Luís Ferrão no Clube 80. Abraços para todos.

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1: Scarborough Fair é uma canção tradicional inglesa da qual se desconhece a autoria. Muitos artistas gravaram versões do tema, das quais se destacam a versão gravada pela dupla Simon e Garfunkel e a versão do grupo irlandês Celtic Woman. Mas há outras versões, a da cantora inglesa Sarah Brightman, da norueguesa Aurora, inclusivamente do cantor português Roberto Leal, com o título Olhos de Terra, são alguns exemplos. Na generalidade, em todas as versões, a música é interpretada na forma de um dueto. No segundo verso de cada quadra, são repetidas as palavras Parsley, Sage, Rosemary e Thyme. Pensa-se que estes termos sejam uma alusão ao compromisso do cantor com a sua amada, aos quais foi atribuída a seguinte interpretação. Parsley, que em português significa salsa, quererá dizer eu quero que sejas a mãe dos meus filhos. Sage, que significa sálvia, sou-te fiel. Rosemary, que se traduz por alecrim, quererá dizer pensa em mim. Finalmente, thyme, que significa tomilho, terá o significado de eu sou teu. Uma outra hipótese é de que, numa crença pagã, dizia-se que estes eram os ingredientes utilizados para preparar a poção do amor, capaz de induzir a pessoa que a tomasse a apaixonar-se por outra. E há ainda o termo Scarborough Fair. Scarborough Fair é uma referência à feira de Scarborough, que, na Idade Média, era um dos maiores pontos de referência comercial de toda a Inglaterra, com um enorme mercado que se prolongava durante 45 dias, a partir de 15 de agosto. Dito isto, ouviremos a seguir a versão de Simon e Garfunkel.

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2: Há algum tempo que há rumores a circular sobre o desenvolvimento de uma subscrição paga do WhatsApp para telemóveis Android e iOS, e graças ao site WayBetterInfo, temos agora mais informações sobre os planos da empresa para esta nova versão da app de mensagens. Numa publicação partilhada na rede social X, a WayBetterInfo afirma que esta subscrição para a app de mensagens se vai chamar WhatsApp Plus, e vai oferecer algumas funcionalidades exclusivas, entre elas, mais opções de personalização. De acordo com as informações disponíveis, os subscritores do WhatsApp Plus terão acesso a 14 opções de ícones que podem escolher para a app, assim como múltiplas cores para personalizar diferentes elementos da interface da plataforma de comunicação. Haverá também mais algumas vantagens para os assinantes do WhatsApp Plus. Os subscritores poderão fixar até um total de 20 conversas, muito mais do que as 3 que podem ser fixadas atualmente. Além disso, também estarão disponíveis toques de chamada exclusivos para subscritores, ajudando assim a distinguir chamadas no WhatsApp de chamadas feitas através de outras apps. É importante sublinhar que o WhatsApp Plus será uma subscrição totalmente opcional e não será necessária para continuar a usar as funcionalidades atualmente presentes na app de mensagens, como enviar e receber mensagens, fazer chamadas de voz ou vídeo, partilhar ficheiros de média ou desfrutar de recursos de segurança ou de privacidade. Por enquanto, ainda não há informações sobre a data de lançamento ou preço do WhatsApp Plus.
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3: 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Duas e sete. 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
1: Nós gostamos mesmo disto. Há 10 anos que andamos nesta vida. Aqui está a segunda hora do Clube 80. Eu sou o Luís Ferrão e trago comigo um baladão dos norte-americanos Steelheart. Entre, fique à vontade e passe um bom fim de semana com o Clube 80.

Steel Heart foi o primeiro álbum de estúdio da banda americana de glam metal, que também se chama Steel Heart. O disco foi lançado a 10 de julho de 1990 e relançado com uma nova capa no ano seguinte. Alcançou a posição 40 da Billboard 200. Não fez grande figura, no entanto, recebeu o certificado de ouro da Recording Industry Association of America em 1991.

Rita Lee, uma das maiores cantoras e compositoras da história da música brasileira. Deixou-nos a 8 de maio de 2023. Em 2001, a rainha do rock brasileiro ganhou um Grammy Latino de melhor álbum de rock em língua portuguesa com 3001. Em 2022, recebeu o Prémio de Excelência Musical pelo conjunto da sua obra. Obrigado, Rita Lee. Do Brasil, ouvem agora Ana Júlia, dos Los Hermanos. Obrigado por estar ligado ao Clube 80. Bom fim de semana.

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1: Esta é uma daquelas canções eternas que todos lembramos do jovem Rod Stewart.

Sailing, de Rod Stewart, um post no grupo Clube 80 do Facebook do Manuel Umbelino de Coimbra. Faça como este amigo, partilhe também connosco as músicas que mais gosta dos anos 70, 80 e 90. Agora os Cock Robin, mais uma partilha do Luís Batista, que também vive na cidade dos estudantes. Bem-vindo, Luís, quero vê-lo por aqui mais vezes. Aqui está, When Your Heart Is Weak.

0: Sister, uma banda belga que existiu inicialmente de 1986 a 1995. A dupla reuniu-se novamente em 2007 e em março de 2008 os Soul Sister realizaram 3 concertos em Antuérpia. No outono de 2011 a banda volta à carga com mais uma turnê novamente na Bélgica. The Way to Your Heart. Esta foi a música que mais se destacou desta dupla. A seguir entram no Clube 80 os britânicos Jigsaw.
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2: No ramo imobiliário, é imprescindível usar imagens e vídeos. Esses conteúdos de boa qualidade são uma tendência no mercado e no marketing imobiliário, porque esses formatos têm um grande poder de engajamento e podem contribuir para as vendas. Para ter uma ideia, os elementos utilizados em imagens e vídeos estabelecem laços emocionais que influenciam a percepção da sua mensagem. Para comprovar, basta reparar como a maioria das propagandas utiliza essa linguagem na sua composição. Assim, imagens e vídeos devem estar presentes em toda a jornada de compra, desde a pesquisa do cliente até ao fecho do negócio.
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3: Um estudo conduzido pelo sociólogo Nick Wolfinger, da Universidade de Utah, nos Estados Unidos, e publicado pelo Instituto de Estudos da Família, revela que as pessoas que se casam entre os 28 e os 32 anos têm mais probabilidades de ter um casamento duradouro. A conclusão parece contrariar as teorias de que casar mais tarde era a melhor forma de evitar o divórcio, devido à maturidade e estabilidade associadas às ideias mais avançadas. Wolfinger analisou dados de 2006 a 2010 e de 2011 a 2013 na Pesquisa Nacional de Crescimento Familiar e concluiu que as probabilidades de divórcio decrescem na passagem dos anos de adolescente para os 20 tardios e o início dos 30. No entanto, a probabilidade de divórcio aumenta outra vez se adiar o casamento para o fim dos 30 e início dos 40. A cada ano que o casamento seja adiado, depois dos 32 anos, a probabilidade de divórcio aumenta 5%, segundo o estudo. Esta teoria assenta na ideia de que para um casamento resultar, não se pode casar nem muito velho, nem muito novo. Há muitas razões pelas quais faz sentido casar entre os 28 e 32 anos. As pessoas têm idade suficiente para perceber se a ligação que têm com a cara metade é mesmo real ou se o que estão a sentir serão apenas as hormonas a falar mais alto. Já fizeram escolhas de vida significativas, têm responsabilidades e, em princípio, já são financeiramente independentes. Por outro lado, são jovens o suficiente para não serem demasiado racionais no relacionamento e não é tão provável que tragam bagagem consigo, como ex-maridos e filhos com quem dividir o tempo e os recursos. Todavia, Philip Cohen, da Universidade de Maryland, discorda. Com recurso a dados diferentes da American Community Survey, defende que ser mais velho não quer dizer que o casamento não funcionará. De acordo com a sua análise, a idade perfeita para casar, sem passar por uma situação de divórcio, será entre os 45 e os 49 anos. E a razão pela qual as pessoas não deviam basear as suas decisões de vida em análises estatísticas que encontram na internet.
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5: Hoje lembramos mais uma série juvenil dos anos 80, Fame. A série retrata a vida de um grupo de talentosos estudantes da Escola de Artes de Nova York.
6: We've seen 150 students today. They all swear they have a special gift to offer the school.
5: Os dramas da adolescência passados na New York City School from the Performing Arts, onde um grupo de jovens talentosos aprendia uma variedade de disciplinas como dança, canto, música e teatro, ao mesmo tempo que frequentavam o ensino secundário.
6: Do you have a special gift?
5: Jazz! Yes.
7: Wow.
5: Fame, que venceu o Golden Globe Award para melhor série de comédia ou musical em 1982 e 83, retrata a vida de um grupo de talentosos estudantes na Escola de Artes de Nova York.
8: You've got talent. Let's see what we can do with it.
5: Estes rapazes e raparigas treinavam arduamente para alcançar sucesso em palco. Os jovens artistas enfrentavam uma feroz concorrência e muitas vezes eram rejeitados, além de todos os problemas comuns à juventude.
9: And a constant reminder of failure.
10: I don't think you'll ever be good enough, Lisa.
11: But I don't know what I'll do if I can't dance.
5: A série estreou na NBC em 1982 e, apesar de ter boas críticas, nunca foi grande sucesso de audiências e o canal cancelou-a depois de duas temporadas. Entretanto, o canal da MGM comprou os direitos de autor e transmitiu a série por mais 4 temporadas, no total de 136 episódios.
9: Fame,
5: que surgiu no grande ecrã, estreou na RTP em 1982 e esteve na televisão portuguesa até 1987, no total de 6 temporadas. A série, que tinha 4 personagens que transitavam no filme, curiosamente eram as figuras com mais carisma e mais interessantes, uma vez que se envolviam em maior número de problemas e em situações próprias daquela idade.
9: It's love.
5: Bruno Martelli era um jovem pianista talentoso que era bastante tímido e introvertido.
12: Bruno, this is a big chance, man. Don't you want success?
5: Enquanto Leroy Johnson era o oposto, um dançarino extrovertido que dizia tudo o que pensava e que vinha de uma vizinhança complicada.
13: You wanna know what's happened to me, man? Success, all right? Now you either hang on or you hang up.
5: As outras duas personagens faziam parte de um grupo de professoras. O simpático Benjamin Shorofsky, um avô que todos queriam ter, e a instrutora de dança Lydia Gant, dura, mas justa.
14: If you don't give your academic subjects equal time, you're out.
5: A música do genérico era a mesma do filme, cantada por pessoas diferentes, o que garantia o êxito, já que identificava o tema rapidamente e ficava logo no ouvido. A série tinha os típicos ingredientes de uma série juvenil com problemas amorosos, amizades que se faziam e desfaziam rapidamente.
15: So you want to be an actor, huh?
5: Lembro-me que por vezes cansava um pouco ouvir aquelas músicas da série. Era cantoria e dança a mais, numa altura em que isso não interessava assim tanto. Mas pronto, eu gostava de ver e faz parte das minhas melhores memórias da RTP.
16: And who in the world told you you were so special?
17: You did.
5: Para saber mais sobre esta e outras histórias, consulte o blog ainda-sou-do-tempo.blogspot.pt.
18: Everything you want to change about yourself. All the parts of yourself that you keep secret.
5: Fame, mais uma memória dos anos 80.
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Ligue-se ao Grupo Clube 80 no Facebook. Escolha temas dos anos 70, 80 e 90. Que lhe digam alguma coisa e depois partilhe connosco. Antes dos Smash Mouth, Come On, dos James. Mais um post do João Conselheiro de Coimbra. Obrigado, João. Um bom fim de semana.

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1: Nos anos 80, as versões maxi eram muito apreciadas pelos jovens daquela altura. Por isso, aqui estão os Bee Gees com esta longa Night Fever. Uma música que o Mário Cervanca, que vive em Ponta Delgada, na bonita ilha de São Miguel dos Açores, deixou no grupo Clube 80 do Facebook. Um abraço, Mário. Que tudo corra bem por aí.

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1: Esta música traz consigo a magia das discotecas dos anos 80. Sissy Cats, I Can't Lose My Heart Tonight. Obrigado pela companhia. Eu volto na próxima semana.

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3: Os alimentos fermentados são aqueles que passam por um processo natural em que micro-organismos, como bactérias e leveduras, transformam os seus componentes. Por exemplo, incluem o iogurte, o kefir, o chucrute, o kimchi ou alguns tipos de pão de fermentação natural. Estes alimentos podem contribuir para a diversidade da microbiota intestinal, embora o efeito varie de pessoa para pessoa. Também podem melhorar a digestibilidade de alguns alimentos e aumentar a disponibilidade de certos nutrientes. No entanto, nem todos os alimentos fermentados têm probióticos vivos, especialmente se forem pasteurizados após o processo. Em geral, o seu interesse está mais ligado à diversidade alimentar do que a um benefício isolado ou milagroso para a saúde intestinal.
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0: 3 e 7. 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

desperta e eu vou a correr para o espelho. Vejo o meu reflexo, não me reconhece. A voz que eu odeio, maquilho, penteio, um grito sem jeito e o receio de olharem para mim. Olha aquela ali, de onde é que ela veio? Um corpo em guerra, já não se tolera a si mesmo.

vida não pode ser isto. Não pode ser só acordar a odiar o corpo, só a contar o que se come ou medir o que se sente. Não pode ser passar os dias a pedir desculpa por existir, a tentar encaixar, a viver com vergonha de viver. A vida tem que ser mais. Tem que ser o abraço de um amigo, a gargalhada no meio do caos, a música que nos faz esquecer que estávamos tristes. A vida tem que ser aquele instante em que olhas ao espelho e mesmo com tudo pensas: hoje não me vou castigar. Tem que ser aprender a ficar. Ficar no corpo, ficar nos dias maus, ficar em ti. Porque desistir pode parecer fácil, mas viver, viver de verdade, com compaixão, com amor próprio a crescer devagarinho, é a única forma de ganharmos esta guerra. Tu mereces mais do que só sobreviver. A vida é mais do que isto. E tu também.

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1: Olá, Ejolfur é o jovem vigário de uma pequena comunidade do norte da Islândia no início do século XIX. Acabou de sepultar o seu único filho, vítima de um naufrágio. Este é o acontecimento que o leva a fazer uma análise da sua vida e das suas supostas falhas perante a sua comunidade e perante Deus. Relata-nos a história de Bjarni de Sjonda, de como o conheceu e o que aconteceu na quinta isolada onde este vivia com a sua família, os arrendatários John e Steinum e os filhos deste casal. Surgem rumores de uma relação tensa entre os dois homens e de uma relação imprópria entre o proprietário e a mulher do arrendatário. O desaparecimento de John e a morte da esposa de Bjarni, Warren, irão revoltar os habitantes da região e quando o corpo de John aparece, as suspeitas aumentam e levam à detenção dos adúlteros. A narrativa acompanha o julgamento, primeiro da comunidade e posteriormente do tribunal. E o vigário Ejolfur questiona-se sobre o papel que terá desempenhado no desfecho do mesmo. Qual o seu dever perante os seus paroquianos, perante a justiça e perante Deus? Um livro em que a natureza dura e cruel é responsável pelas provações e isolamento que sofrem os habitantes locais. Falo-vos de Ave Negra, do escritor Gunnar Gunnarsson. Boas ondas de leitura.
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1: Olá, o meu nome é Janine Gonçalves. Sou programadora num festival de cinema e realizadora. Escolhi esta música porque, por mais que a vida vá mudando e por mais coisas diferentes que vá fazendo ou como o meu estado de espírito se encontra, volto várias vezes a esta música e particularmente a esta banda. A primeira coisa que me vem à cabeça quando a ouço é como é que conseguiram escrever esta música e fazer esta música mesmo depois daquilo que porque eles passaram e falar sobre isso tão abertamente e quase que havendo uma dupla culpa, mas feita de forma bastante diferente. Eu sinto que esta banda e que as músicas que eles fazem são quase como uma espécie de cura. Claro que é no sentido psicológico, não é? Porque eles fazem-nos reviver as relações e, acima de tudo, fazem-nos querer perceber aquilo que é a vida e conseguir lidar com aquilo que é a vida, porque eles próprios o fizeram e através da música. Esta música é amor e é também sofrimento, porque muitas vezes, não sempre, não é? Não vamos aceitar que é o normal, mas muitas vezes é isso que acontece. E então acho que são essas duas palavras, esse mix de palavras. A música da minha vida é do Inert Exerol, da banda ABBA.

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6: Depois de serem obrigados a fugir de Israel devido ao ódio do rei Herodes, que mandou matar todos os recém-nascidos do sexo masculino, Jesus, Maria e José vivem em Alexandria, no Egito. Jesus, agora com 7 anos, percebe que existem segredos relacionados com o seu nascimento, mas desconhece as razões pelas quais é tratado de forma diferente de todas as outras crianças da sua idade. Os seus pais, por seu lado, consideram ser demasiado cedo para lhe revelarem o milagre do seu nascimento e tudo o que isso significa. Com a morte de Herodes, porém, a família resolve regressar a Nazaré e Jesus descobre por si mesmo o propósito da sua jovem existência. Um filme biográfico sobre Jesus Cristo, o jovem Messias, é a sugestão de hoje do 90 e Cine.
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1: Hoje, em destaque, The Blues Brothers.

0: Lançado originalmente em 1983 com o título original Blues Brothers Live, este vigoroso álbum de blues elétrico do guitarrista Buddy Guy e do tocador de harmónica Junior Wells demonstra o quanto o rock clássico, o das bandas inglesas dos anos 60 e o das bandas americanas dos anos 70, deve ao blues de Chicago e a visionários como Muddy Waters e Buddy Guy, que souberam endurecer os músculos do velho blues rural e adaptá-lo ao estilo das novas gerações urbanas.
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0: Para que possamos comprovar o que dissemos atrás, apresentamos estas músicas ao vivo, secas e asfixiantes, resultadas da longa e famosa parceria entre Wells e Guy, que devem ser ouvidas por todos os grandes seguidores do rock. Não existe nenhum segredo nestas músicas de açoites elétricos e de raízes profundas, além da sinceridade descarnada do blues negro, que vive nos seus instrumentos mais certeiros, a guitarra e a harmónica.

0: Os clássicos confundem-se no calor endiabrado da banda destes irmãos do blues, em Every Day I Have the Blues, o grito de guerra de B.B. King, e Satisfaction, o famoso lamento de Mick Jagger e dos seus Rolling Stones, parecem surgir da mesma inspiração, beber da mesma fonte e sugar o sangue da mesma torrente emocional.
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Como se não bastasse, Junior e Buddy também apresentam as suas próprias criações desde o centro nevrálgico desta gravação, como a tremenda Buddy's Blues, a elétrica e famosa Messing with the Kid, uma das músicas favoritas do guitarrista de blues rock britânico Rolly Gallagher, e esse lamento final, Out of the Sight, que une a guitarra e a harmónica num único grito de raiva dolorosa. A essência do blues negro, a pulsação afiada do rock mais violento e radical.

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1: A 1 de agosto de 1928, nasce António Maria Lisboa. Foi um poeta português. Ainda que inserida no surrealismo, a sua obra caracteriza-se por uma faceta ocultista e esotérica que a torna muito particular. Há na sua poesia uma busca incessante de um futuro tão antigo como o passado. Pode, e de certo deve ser considerado, o mais importante poeta surrealista português pela densidade da sua afirmação e na direção desconhecida para que aponta. A 1 de agosto de 1936, nasce Yves Saint Laurent. Foi um estilista francês e um dos nomes mais importantes da alta costura do século XX. Nos anos 60 e 70, a marca YSL torna-se conhecida em todo o mundo pela praticidade conjugada com sofisticação, com o ponto alto da sua criatividade no lançamento do smoking feminino. Foi o primeiro a popularizar o prêt-à-porter, a moda de bom gosto e bom corte, a preços mais acessíveis que a alta costura, e foi também o primeiro estilista do mundo a usar manequins negras em desfiles de moda.
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3: Quanto à temperatura, Pombal registra agora
4: 18 graus.

Há muitos anos, em pleno PREC, a escritora e deputada Natália Correia cunhou a expressão o grande educador da classe operária, para se referir a Arnaldo Matos, fundador e histórico líder do PCTP-MRPP. De facto, à data, o povo português carecia de educação. Nessa altura, a taxa de analfabetismo em Portugal situava-se nos 25,7% da população. Isto significava que mais de 1,8 milhões de portugueses não sabiam ler nem escrever. É obra. E isto só com Salazar. Imagine-se com três. Mas quando o povo percebeu que a cartilha académica do camarada Arnaldo Matos era para mudar de uma ditadura para uma outra, de uma cor mais garrida, fez um toma. Há uma grande diferença entre ser-se pouco instruído ou burro. Mas, de facto, o esforço dos políticos e governantes para ensinar o povo a viver não pode ser menosprezado. É uma tarefa imprescindível. O que seria de nós sem os seus sábios ensinamentos? Este impulso tem perdurado ao longo dos tempos e nunca foi tão vigoroso como nos dias de hoje. De facto, nunca tivemos em Portugal um governo tão empenhado em ensinar os portugueses os factos da vida. Ora, vejamos. Temos uma Ministra da Saúde dedicada religiosamente em demonstrar que o Sistema Nacional de Saúde não serve para nada e, para além disso, é muito perigoso. Privatizar tudo, e sim, é o caminho para o vigor e felicidade plena. Uma Ministra do Trabalho, Solidariedade e Segurança Social, que para além de parecer ser um proeminente membro da família Adams, tem revelado uma enorme abnegação em fazer-nos acreditar que para os trabalhadores serem mais felizes e bem-sucedidos a melhor coisa é retirar-lhe direitos, o que é uma grande verdade. Todos sabemos que quando a malta tem muitos direitos põe-se logo com ideias e lá se vai a harmonia. É de uma ingratidão extrema haver tanta contestação a gente tão bem-intencionada. Mas esse desagradecimento não desencoraja os nossos diligentes ministros e continuam a brindar-nos com entrenecedoras demonstrações de pedagogia. O mais recente caso de falta de reconhecimento tem tido como alvo o Ministro de Educação. Não merecia. O homem só quer ajudar a produzir uma geração de gente robusta e preparada para as adversidades da vida. E para levar a cabo esta demanda, teve de esforçar, e muito. Inventou uma fábula extraordinária em que converter papéis em PDF significava uma reforma tecnológica superlativa, capaz de nos projetar para o século XXII. E depois, para levar a cabo o seu plano, foi só avacalhar, de propósito, só pode. Para o desenvolvimento da plataforma digital, escolheu uma empresa amiga, pelo menos já trabalhou na gestão das redes sociais do PS e do PSD, e para garantir a barraca, forneceu-lhe especificações erradas. Depois, em vez de dotar as escolas de meios para digitalizar as provas, o que muitas delas já possuem, preferiu obrigá-las a embalar a papelada e enviá-las para uma unidade centralizada. Com estas decisões, afiançou logo, como era a sua intenção, que a probabilidade de falha se multiplicasse. Digitalizar 200 provas, se esta operação fosse feita nas escolas, poderia correr bem, o que seria indesejável. Assim, e para que a falha fosse inevitável, preferiu centralizar a digitalização. Para além do próprio processo de transporte poder dar bronca, a tarefa de digitalização de 300 mil provas num armazém deprimente garante o fiasco. Por tudo isto, somos levados a concluir que houve um esforço, a todos os títulos louvável, para que o processo corresse mal. Assim, os alunos ficam muito mais preparados para a vida. Aprendem a gerir a ansiedade e a lidar com injustiças, o que lhes vai ser muito útil para a sua vida futura. Para além disso, serão capazes de interiorizar que, muitas vezes, quem manda é uma besta, com queda para a desresponsabilização. É passível de Oscar, a lata do ministro, inculpar os professores pelas falhas por

0: Uma proeza foi um bónus para este grande esforço de tornar os cidadãos da amanhã mais resilientes. Assim, se algum dia apanharem um chefe estúpido, teimoso e desprovido de qualquer tipo de empatia, já estão preparados e poderão lidar muito melhor com a situação. Como está visto, o malogro deste processo só pode ter sido intencional. Ninguém é tão brutalmente incompetente, irresponsável e insensível. Trata-se, afinal, de um processo sofisticado e cientificamente comprovado de preparação dos nossos jovens para a vida. Mas o que representaria verdadeiramente uma cruel iniquidade seria não dar o mérito a quem o tem, o nosso Primeiro-Ministro. Alguém consegue convencer os seus ministros a passarem por inimputáveis para servir um bem maior, merece loas. Diria até que seria digno de um epíteto semelhante ao que Natália Correia dedicou ao camarada Arnaldo Matos. Luís, o grande educador dos otários. Muito justo. Até à próxima.
1: Foi a opinião de Aníbal Cardona. Aníbal Cardona.
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1: Olá, viva! Gonçalo Nuno Mesquita de Reboredo e Sande tinha 70 anos quando decide abandonar a casa e a família para se refugiar em Poiais de Santa Cruz. Desconfiava há um tempo que a mulher e os filhos se preparavam para interná-lo numa casa de repouso, elegante eufemismo que designava simplesmente um lar da terceira idade, ou seja, um asilo. Seria com certeza um asilo de luxo, assim o exigiria o bom nome dos Reboredo e Sande, mas isso em nada diminuía a sua discordância nem o seu ressentimento para com os entes queridos, ao perceber-se das suas subtis manobras. Gonçalo Nuno estava já habituado a discordar da família em quase tudo, e teria podido, se quisesse, esmagar os seus intentos com um simples murro na mesa. Embora sofresse de incontinência e tivesse ganho o hábito de falar sozinho, não estava de modo algum acabado. Continuava perfeitamente lúcido de espírito. A casa que abandonava era sua e pertencia-lhe também a maioria das ações da empresa de importação e exportação a que havia dedicado uma vida inteira de trabalho, vários achaques de fígado e problemas ocasionais de tensão arterial. Era o acionista maioritário, presidente do Conselho de Gerência, e tinha nas mãos a faca e o queijo, já que os filhos trabalhavam todos na empresa, ou melhor, ocupavam nela diversos graus de hierarquia e de incompetência. Estava farto de Lisboa, dos rebentes, da empresa, do trabalho, da amantíssima esposa. E por causa de toda esta fartura, em vez de meter a família na ordem, resolve abandoná-la e começar vida nova. É esta a personagem que conhecemos no início do romance A Encomendação das Almas, de João Aguiar, publicado em 1995. Gonçalo Nuno anunciou, portanto, que se retirava para a Casa Velha, um caseirão mal jeitoso a 3 km de Poiais de Santa Cruz, herança do primo Afonso Telo, conde de São Sardoninho. Chegado o dia, partiu de táxi, sem despedidas, levando apenas uma pequena mala com o indispensável, incluindo uma reserva de cuecas para adultos incontinentes, embora fizesse tensão de as pôr de lado e urinar nas calças pelas pernas abaixo. Ao chegar à Casa Velha, Gonçalo abriu com o entusiasmo de descoberta todas as divisões que durante anos permaneceram fechadas. A que mais o atraiu foi a biblioteca do pai do primo Afonso, onde havia um pouco de tudo, mas uma clara preferência pelo estudo da etnografia, lendas e contos populares, recolhas de velhas tradições e também outros livros menos científicos, mas que falavam à imaginação e eram mais perturbadores. 3 edições diferentes do livro de São Cipriano, um raríssimo exemplar dos processos de bruxaria e feitiçaria na Inquisição Portuguesa e um estranho dicionário de mitos, mais precioso ainda. Seriam estas leituras a grande ocupação dos seus dias. Retirou um livro da estante, sentou-se, abriu o livro e começou a ler. Estranhamente, ominosamente, a tempestade que se acumulara lá fora no céu desencadeou-se no exato momento em que ele abria o livro. Mas Gonçalo Nuno manteve-se imperturbável, porque não tinha o dom da profecia. Faço aqui a primeira pausa musical com o tema Chácara das Bruxas Dançando, do álbum Trovante 84, de 1984.

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1: José Eduardo Pintado, a quem toda a gente sempre chamava Zé da Pinta, completou 17 anos de existência terrena poucas semanas antes de chumbar pela derradeira vez a meio do ensino básico. Os pais de Zé da Pinta estavam, no dizer da assistente social que prestava serviço em Cruz de Cima, psicologicamente desgastados. Ou, em português mais escorrido, estavam fartos de tanto chumbo. Estavam mesmo, as verdades são para se dizer quando não é possível dizer outra coisa, um pouco fartos daquele filho. Zé da Pinta tinha a fama de ser um simples de espírito, um apoucadinho, e só não sofria maiores ofensas, risotas e agressões gratuitas pelo facto de ser um rapagão atlético, dotado de uma força física respeitável. Não era violento, mas quando o picavam sem razão, tinha uma forma especial de olhar para a pessoa, muito quieto, sem falar, com os olhos claros tão fixos que nem piscavam. E quem fosse o alvo desse olhar sentia a modos que um frio por dentro. Se era simples de espírito, é casa em aberto. Zé da Pinta chumbava porque faltava às aulas, e mesmo quando estava presente, mantinha-se ausente, com a atenção e o espírito perdidos em algum lugar longínquo. As pessoas diziam, não há dúvida, é mesmo atrasadinho. Coitados dos pais, o que lhes havia de calhar na rifa. Zé da Pinta faltava às aulas para andar pelos campos de cabeça levantada a olhar o céu, o seu passatempo favorito. Ver os jogos das nuvens, deleitar-se com os tons de azul, de branco e de cinzento, com o brilho sólido das estrelas ou com a luz mais serena e fria da lua. As tempestades, pelas quais tinha uma atração obsessiva, eram para ele um caso especial. Um jogo supremo das nuvens, o libertar da sua energia. Só a poder de muitos ralhos e ameaças é que não saía para a rua mal tombasse a primeira gota de chuva ou ribombasse o primeiro trovão. Não sabendo o que fazer com aquele rapaz que não servia para nada nem sequer para jogar à bola, o pai moveu influências para lhe arranjar um emprego numa oficina de automóveis. Trabalharia de graça durante o primeiro ano, em troca da aprendizagem como mecânico. Mas a experiência foi curta e nada satisfatória. É certo que ele tinha, e ninguém o adivinharia ao ver aquelas mãos enormes aparentemente desajeitadas, uma inacreditável sensibilidade ao tato e uma não menos excepcional aptidão para mexer em qualquer máquina. Porém, após desmontar as máquinas, montava-as outra vez de acordo com a sua inspiração pessoal, fazendo nascer novos mecanismos que assumiam um aspecto fantástico de algumas esculturas modernas. As rodas rodavam, as velas faiscavam, todas as peças móveis se moviam, só que esse funcionamento não servia a qualquer fim considerado útil. O resultado final foi uma valentíssima sova administrada pelo pai e um decreto de exílio. Assim, o pai ligou ao seu irmão, que tinha um negócio de taberna e mercearia a 3 horas de camioneta, em Poiais de Santa Cruz. Ouvimos agora o tema Os Loucos Estão Certos, da banda Diabo na Cruz.

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1: Foi na taberna do tio Zé da Pinta que este se cruzou pela primeira vez com Gonçalo Nuno, que numa das suas raras idas à aldeia se esquecera das cuecas de incontinência, pelo que precisou de usar a casa de banho. Mas foi noutro encontro casual na Fonte Velha que Gonçalo Nuno se apresentou a Zé da Pinta com uma cortesia que este nunca recebera. E o aperto de mão que trocaram fê-lo estremecer. A fonte estava seca e Gonçalo sugeriu que a causa fosse propositada para afastar a moura encantada. Então aqui havia uma moura encantada? Pergunta Zé da Pinta. Com certeza que havia. É a partir deste momento que nasce entre eles uma amizade inesperada, alimentada pelos livros da biblioteca da Casa Velha. O velho empresário exilado de um mundo que deixara de fazer sentido e Zé da Pinta, o rapaz considerado por todos um incapaz, aliavam-se para construir um pequeno e fantástico universo privado, parado no tempo, onde vivem os velhos ritos e as superstições do passado. As lendas, as crenças populares, as histórias de almas penadas, moiras encantadas, lobisomens e seculares das nuvens, tempestades e sinais misteriosos, tornam-se uma linguagem comum. Porém, esse universo marginal e vulnerável não poderá resistir durante muito tempo à sociedade hostil que o cerca. Então, é preciso encontrar uma saída. Entre a realidade minada pela hipocrisia, pelo interesse mesquinho e pela futilidade, e essa outra em que vivem os seculares das nuvens, os protagonistas não parecem ter dúvidas. A Encomendação das Almas é um romance breve que nos oferece um universo fantástico e em que o prazer do texto, na sua riqueza em expressões populares, a caricatura e a fina ironia, nos distraem do embate final com uma metáfora dura e perturbadora. Se me escutaram até aqui, obrigada. Por hoje é tudo. Até breve.

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1: Bayan Mutlu foi dado como desaparecido pela sua família no distrito de Inegol, na Turquia. Sem saber, Bayan acabou por se juntar às equipas que o procuravam. A mulher e os amigos do suposto desaparecido reportaram o seu desaparecimento às autoridades depois de Bayan Mutlu se ter separado deles numa floresta sobre o efeito do álcool, segundo o site Daily Sabat. O homem ficou incontactável durante várias horas, aumentando a preocupação da família. O seu desaparecimento foi partilhado pelos meios de comunicação locais, o que fez com que várias pessoas se juntassem para ajudar nas buscas. Mais tarde, Bayan Mutlu juntou-se a um dos grupos de populares que estavam a ajudar as autoridades nas buscas por ele próprio. O homem só percebeu que as pessoas estavam à sua procura quando gritaram pelo seu nome e ele respondeu: "Estou aqui!" As autoridades locais interrogaram-no antes de o levar para casa. Este é mesmo um estranho mundo.
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1: 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Quer saber quantos graus estão agora em Pombal?
2: 18 graus.

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2: Um empresário britânico de 39 anos alcançou o recorde do mundo do maior número de países visitados em apenas 24 horas e utilizando apenas transportes públicos. Este empresário iniciou a sua viagem épica pela Europa entre 25 e 26 de maio de 2016. A sua jornada arrancou na Alemanha, seguindo-se o Luxemburgo, França, Bélgica, Holanda, Dinamarca, Suécia, Polónia, República Checa, Eslováquia, Hungria e, finalmente, a Áustria. Para além do objetivo claro de entrar para a história dos recordes, o empresário realizou esta viagem para angariar fundos para uma associação que lida com famílias que foram atingidas com a morte prematura dos seus filhos bebés. Outro recorde do mundo para o maior número de países visitados em apenas 24 horas, mas desta vez a pedalar numa bicicleta, está estabelecido em 4 países e pertence a outro britânico. Percorreu a República Checa, a Áustria, a Eslováquia e a Hungria entre os dias 29 e 30 de abril de 2013.
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1: 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Seis e um. 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
1: Olá, o meu nome é Sara Trovão e sou psicóloga clínica. Hoje venho falar-lhe sobre o conceito de compaixão. Temos um cérebro complexo e difícil de lidar, que é fruto da evolução da nossa espécie. E, portanto, tendemos a preferir a felicidade ao sofrimento, mas não é essa noção que nos permite modificar as emoções. Por isso, é importante conhecermos e treinarmos o nosso cérebro para que as emoções difíceis sejam mais fáceis de regular e as emoções agradáveis mais fáceis de gerar. Temos que reconhecer as emoções, que compreender de que modo é que foram desenhadas pela evolução, para que é que servem, como é que funcionam e como é que podemos aprender a regulá-las. A compaixão refere-se então à sensibilidade ao sofrimento do próprio e dos outros, com o profundo compromisso de o tentar evitar ou prevenir. Portanto, existe a intenção e o ato da aproximação, da compreensão e de estar com o sofrimento, em vez de evitar, suprimir ou negar. E existe o compromisso para fazer algo acerca disso.
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2: O sal é essencial para o organismo, mas o seu consumo excessivo está associado a riscos para a saúde cardiovascular, especialmente aumento da pressão arterial em pessoas sensíveis. A recomendação geral aponta para um consumo moderado, mas na prática muitas pessoas ultrapassam facilmente esses valores sem se aperceberem. Isto acontece porque grande parte do sal consumido não vem do sal que adicionamos em casa, mas sim de alimentos processados como pão, queijos, refeições prontas e snacks. Ler rótulos pode ajudar a identificar produtos mais ricos em sódio. Em geral, o equilíbrio é mais importante do que a eliminação total do sal, já que ele também tem funções importantes no organismo.
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2: Nos últimos tempos, temos assistido a um aumento consistente de músicas criadas por inteligência artificial em plataformas de streaming. Uma tendência que a Apple Music não pretende combater, mas, ainda assim, pretende tornar um pouco mais transparente. A Apple terá decidido avançar com o que chama de Transparency Tax, um sistema que vai ajudar as editoras discográficas e distribuidores a identificarem músicas criadas por inteligência artificial. Conta o site 9to5Mac que, em comunicado enviado a parceiros da Apple Music, a empresa da maçã refere que, com recurso a etiquetas de metadados, os distribuidores de música poderão indicar se houve qualquer tipo de envolvimento de inteligência artificial numa música disponibilizada na Apple Music. Seja nas letras, na composição instrumental, no videoclipe ou até na arte usada para representar a música, será possível indicar se houve utilização de inteligência artificial em qualquer etapa de desenvolvimento de uma música. É importante notar, no entanto, que a Apple não pretende implementar na Apple Music um sistema de detecção de inteligência artificial nas músicas. Ficará então à responsabilidade dos parceiros da plataforma determinar o que se qualifica como conteúdo de inteligência artificial. Esta é uma estratégia significativamente diferente daquela que tem sido usada por outras plataformas de música, como é o caso da Deezer, da Bandcamp, que se encontra a usar ferramentas de detecção de músicas da inteligência artificial nas suas plataformas. Como conta o site Engadget, a Deezer revelou em janeiro de 2026 que todos os dias são enviadas para a plataforma mais de 60 mil músicas geradas por inteligência artificial, o dobro do que se verificava em setembro de 2025. Mais ainda, a Deezer também conta que só na sua plataforma conta com 13,4 milhões de músicas geradas por IA.
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9: A Coronel Catherine Powell, oficial da Inteligência Militar com sede em Londres, comanda uma arriscada missão para capturar vários membros do grupo Al-Shabaab em Nairobi, no Quênia. Mas quando, através das imagens conseguidas por drones, Powell se apercebe que eles possuem coletes armadilhados que indicam que se estão a preparar para um atentado suicida, os planos mudam e a resolução imediata é abatê-los. As ordens são para bombardear o local onde estão reunidos. Tudo muda quando Steve, o piloto de um dos drones utilizados para reconhecimento, se dá conta de um detalhe perturbador: a existência de uma menina dentro da zona demarcada. Mas o tempo escasseia. A Operação Eye in the Sky é hoje a sugestão do 90 e Cine.
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4: Olá, Ejolfur é o jovem vigário de uma pequena comunidade do norte da Islândia no início do século XIX. Acabou de sepultar o seu único filho, vítima de um naufrágio. Este é o acontecimento que o leva a fazer uma análise da sua vida e das suas supostas falhas perante a sua comunidade e perante Deus. Relata-nos a história de Bjarni de Sjunda, de como o conheceu e o que aconteceu na quinta isolada onde este vivia com a sua família, os arrendatários John e Steinum e os filhos deste casal. Surgem rumores de uma relação tensa entre os dois homens e de uma relação imprópria entre o proprietário e a mulher do arrendatário. O desaparecimento de John e a morte da esposa de Bjarni, Warren, irão revoltar os habitantes da região e quando o corpo de John aparece, as suspeitas aumentam e levam à detenção dos adúlteros. A narrativa acompanha o julgamento, primeiro da comunidade e posteriormente do tribunal. E o vigário Ejolfur questiona-se sobre o papel que terá desempenhado no desfecho do mesmo. Qual o seu dever perante os seus paroquianos, perante a justiça e perante Deus? Um livro em que a natureza dura e cruel é responsável pelas provações e isolamento que sofrem os habitantes locais. Falo-vos de Ave Negra, do escritor Gunnar Gunnarsson. Boas ondas de leitura.
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6: Olá, sou Margarida, sou de Coimbra e gostava de ouvir Ana Moura.

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1: Depois do município de Pombal, também concelhia do PS toma posição pública sobre a situação do Hospital de Pombal. Saiba mais pormenores já a seguir.
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1: A possibilidade de o Hospital Distrital de Pombal passar a ser gerido em parceria entre a esfera social e a esfera privada motivou tomadas de posição da Câmara Municipal de Pombal e da Conselhia do Partido Socialista. Ambas reclamam garantias sobre os serviços que ficam assegurados na unidade e sobre a sua ligação ao Serviço Nacional de Saúde. Em causa está a intenção da Santa Casa da Misericórdia de Pombal reaver o edifício que construiu e que está arrendado à Unidade Local de Saúde da região de Leiria para assumir a gestão com o Grupo Sanfil. A Conselhia do PS, presidida desde junho por José Carlos Teixeira, diz ter pedido informação às três entidades envolvidas, a Câmara Municipal, a Misericórdia e a Unidade Local de Saúde, e ter obtido resposta apenas da Misericórdia numa reunião com o provedor. Segundo a comunicação dos socialistas, existem fortes indícios de um enfraquecimento progressivo da capacidade assistencial do hospital, com transferência de serviços e de recursos humanos para Leiria, situação que, entendem, nunca foi suficientemente esclarecida junto à população, nem mereceu atempadamente uma atitude enérgica da autarquia. O partido defende que qualquer solução seja precedida de um estudo independente de avaliação de impacto que compare o novo modelo de gestão com a manutenção do hospital na esfera pública em matéria de acesso, qualidade assistencial, equidade territorial, custos para o Estado e resultados em saúde. Não se conhece qualquer estudo deste tipo, afirma. Os socialistas acrescentam que não têm posição de princípio contrária a parcerias entre a esfera social e a privada, mas exigem que a escolha final seja orientada pela qualidade dos serviços e pelo não esbanjamento de recursos públicos. A nota socialista enumera um conjunto de questões concretas, desde logo que serviços ficam assegurados em Pombal, em particular uma urgência com qualidade, um serviço de medicina interna e um bloco para pequenas cirurgias. Depois, o modelo de pagamento do Estado à parceria, que pode ser calculado em função do número de habitantes do concelho, por ato médico ou por outra fórmula, sem um modelo regulatório adequado, alerta ao PS, as regras do mercado da saúde podem ditar perdas de qualidade ou gastos excessivos de erário público. Os socialistas colocam ainda o problema dos sistemas informáticos. Só as plataformas do SNS permitem o acesso à história clínica do utente em toda a rede pública e um operador privado tem sistemas próprios que, sem integração total, dificultam esse acompanhamento. No mesmo sentido, questionam a que unidade ficarão ligados os centros de saúde do concelho para seguimento dos doentes, ao Hospital de Pombal ou diretamente a um hospital público como Leiria ou Coimbra. Acrescem as garantias contratuais. O PS pergunta que salvaguardas serão definidas para precaver uma eventual falência ou abandono da entidade privada durante a vigência do acordo e se haverá plano de contingência para assegurar a continuidade dos cuidados em caso de incumprimento. Defende também uma auditoria independente e regular a todo o processo, atenção ao vínculo dos profissionais atualmente afetos ao hospital e a previsão de mecanismos de reversão caso os resultados da parceria se revelem inferiores aos de um modelo público. O partido lembra ainda que a Câmara investiu pelo menos 208 mil euros na unidade e sustenta que o município deveria estar particularmente atento ao destino desse dinheiro, em vez de proclamar posições que, considera, deveria ter defendido no momento adequado. Sugere que o Executivo convoque as forças vivas do concelho para procurar a melhor solução, disponibilizando-se para participar. A comunidade intermunicipal da região de Leiria está a mudar-se para instalações provisórias enquanto espera ter, até 2029, uma nova sede, disse a agência Lusa ao seu presidente Jorge Vala. Estamos a mudar para umas instalações provisórias porque o nosso objetivo, de facto, é termos uma sede condigna e que possa acomodar todos os serviços, afirmou Jorge Vala, referindo que o objetivo é concentrar um conjunto de novos trabalhadores que foram recentemente admitidos e outros que estão com essa perspectiva. O autarca justificou a mudança para um novo espaço com a descentralização de competências e isso exige mais recursos humanos, adiantando que a comunidade intermunicipal está também a reforçar as equipas técnicas para análise às candidaturas da CIM, quer as das autarquias, quer também de empresas. Todo este processo associado a este novo modelo de desconcentração de serviços e de responsabilidades do Estado para as autarquias locais e, em alguns casos, para a comunidade intermunicipal, exige mais espaço, uma vez que a atual sede é um espaço bastante exíguo, adiantou. As novas instalações, arrendadas, situam-se no edifício da CAEM, próximo das piscinas municipais e igualmente próximo do edifício Maringá, em Leiria, que foi sede da CIM durante anos. Uma exposição com 17 ilustradores nacionais e lançamentos de obras sobre as meias de lã e neveiros do Coentral são destaques da 17ª Feira do Livro de Castanheira de Pera, que começou ontem naquele concelho do Distrito de Leiria. No Jardim Rainha Dona Leonor, até 15 de agosto, acontecem apresentações de livros, conversas com autores, oficinas, concertos, sessões de contos e uma programação com grande foco no público infanto-juvenil. Assinalando 17 anos da Feira do Livro, o município de Castanheira de Pera convidou 17 ilustradores nacionais para participarem na coletiva de um mesmo rizoma, uma exposição ao ar livre que explora a ideia de ramificação, contágio e ligações entre artistas. Também o património material e imaterial de Castanheira de Pera merece atenção especial com o lançamento de dois livros, Neveiros, a fantástica história dos poços de neve, do gelo e do gelado, de Manuel Cepas Rebelo, e um outro, Meias de Lã no Coentral, de Joaquim Ferreira, que vai ser revelado no dia 9. Outro momento relevante é a apresentação do Prémio Literário Calidade Barreto, no valor de 10 mil euros, iniciativa que pretende homenagear o legado do deputado da Constituinte e cofundador da CGTP, falecido em 2020. E assim chega ao fim este bloco informativo. Fique bem, tenha um bom fim de semana.
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1: A 1 de agosto de 1928, nasce António Maria Lisboa. Foi um poeta português. Ainda que inserida no surrealismo, a sua obra caracteriza-se por uma faceta ocultista e esotérica que a torna muito particular. Há na sua poesia uma busca incessante de um futuro tão antigo como o passado. Pode, e de certo deve ser considerado, o mais importante poeta surrealista português pela densidade da sua afirmação e na direção desconhecida para que aponta. A 1 de agosto de 1936, nasce Yves Saint Laurent. Foi um estilista francês e um dos nomes mais importantes da alta costura do século XX. Nos anos 60 e 70, a marca YSL torna-se conhecida em todo o mundo pela praticidade conjugada com sofisticação, com o ponto alto da sua criatividade no lançamento do smoking feminino. Foi o primeiro a popularizar o prêt-à-porter, a moda de bom gosto e bom corte, a preços mais acessíveis que a alta costura, e foi também o primeiro estilista do mundo a usar manequins negras em desfiles de moda.
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0: Gracias a la vida é uma popular canção de música folclórica composta e originalmente interpretada pela cantora chilena Violeta Parra, uma das artistas que serviu de base ao movimento conhecido como Nueva Canción Latino-Americana. Tratava-se de um movimento musical que surgiu na América Latina na década de 1960, que fazia canções de denúncia social, nas quais incorporava elementos do folclore latino-americano. O movimento apresentava-se como uma alternativa à música estrangeira de origem anglo-saxónica. Dentre as suas variantes, merecem destaque La Nueva Canción Chilena, El Nuevo Cancionero Argentino e La Nueva Trova Cubana. A canção foi gravada em La Paz, na Bolívia, em 1966, em cuja sessão de gravação Violeta foi acompanhada no violão pelos filhos Ángel e Isabel. Gracias a la Vida foi lançada naquele mesmo ano no álbum Las Últimas Composiciones, o último lançado pela cantora antes de cometer suicídio no ano seguinte, como resultado de uma depressão desenvolvida após o término do seu relacionamento com Gilbert Favre, um antropólogo suíço. Na letra da canção, que foi dedicada a Favre, a cantora agradece tudo aquilo que de bom a vida lhe deu, principalmente o dom da música. Gracias a la Vida é uma das canções mais conhecidas de Violeta Parra, tendo sido adotada por imensos artistas de todo o mundo. Ainda hoje é uma das canções latino-americanas mais regravadas de toda a história. Em 1971, a intérprete argentina Mercedes Sosa foi a primeira artista a regravar a canção, que foi lançada no seu álbum Homenagem a Violeta Parra, um tributo à obra da cantora. Joan Baez também gravou a canção no seu álbum Gracias a la Vida, lançado originalmente em 1974. A sua intenção, ao gravar um álbum homenageando a música folclórica latino-americana, era denunciar os horrores da ditadura do general Augusto Pinochet, na altura presidente do Chile, que contava com o apoio logístico dos Estados Unidos da América. Em 1975, a cantora brasileira Elis Regina levou a canção ao público brasileiro ao incluí-la no seu espetáculo Falso Brilhante. Um ano mais tarde, o repertório do espetáculo foi gravado em estúdio, dando origem a um disco com o mesmo nome. Curiosamente, esse disco acabou por ser censurado na Argentina em 1976 por incluir esta canção.

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2: Um Fiat Uno Turbo IE de 1988, de matrícula portuguesa, foi vendido por 16.800 dólares num site de leilões nos Estados Unidos. O leilão deste clássico não foi fácil, pois só ao fim de 29 licitações entre dois amantes de carros é que se chegou ao valor final através da plataforma digital de leilões Bring a Trailer. Gostava de ficar com

0: cabeça. O Fiat Uno Turbo IE vermelho, antes de ser importado para os Estados Unidos em 2020, foi submetido a uma profunda revisão mecânica. Este modelo de carro foi bastante popular nos anos 80 e 90, com um motor de 1400 turbo e 105 cavalos. Entre os detalhes que fazem as delícias dos amantes do carro à época, estavam os pequenos escorpiões da Abar, marca desportiva do grupo Fiat, nas jantes.
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3: Não se atrase, são
4: 7:57.

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1: Chinchila é o nome genérico dos mamíferos roedores da família Chinchillidae, oriundos da Cordilheira dos Andes, no Chile. As chinchilas têm um sistema digestivo bastante sensível, devendo a sua alimentação ser bastante equilibrada, e devem comer uma ração própria para elas. Não se deve dar ração de coelho ou hamster, porque eles não podem comer muitas sementes de girassol, por serem muito ricas em gordura. Para além da ração própria para chinchilas, deve-se dar alface em cubo e em rama, alternando nos dias. Na parte dos petiscos, é recomendado dar apenas maçã desidratada, banana desidratada ou então uvas passa. Não devem ser sobrealimentados, pois isso pode acarretar problemas intestinais e excesso de peso. Um bom truque é usar as guloseimas para o treino de chinchila. Assim, por exemplo, para a ensinar a ir para dentro da gaiola, depois de andar a correr à solta, dê-lhe uma passa quando a coloca lá dentro, ao mesmo tempo que diz casa. Assim, ela passará a associar o comportamento a uma guloseima e, com o tempo, habituar-se-á a fazê-lo sempre que for repetir o comando. Os chinchilas são animais bastante resistentes às doenças, no entanto, convém serem examinadas periodicamente. A maior parte das doenças provém da falta de higiene. Também podem surgir feridas devido ao alojamento em gaiolas com fundo de grelha ou rede, pois as patas podem ficar presas nos buracos e o animal pode ferir-se na tentativa de se libertar. O tempo médio de vida da chinchila vai de 10 a 20 anos, sendo que há registro de chinchilas que já chegaram aos 22 anos.
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1: A realidade virtual é uma tendência muito utilizada para substituir as visitas presenciais em stands de vendas. Por isso, se trabalha no ramo imobiliário, invista. O seu tempo e do seu cliente são poupados pela tecnologia que permite a apresentação de dezenas de imóveis de maneira imersiva em poucos minutos. Mas, calma, falando dessa maneira pode até parecer um recurso caro. No entanto, não é bem assim. A realidade virtual avançou muito nos últimos anos. Logo, é possível criar vários modelos de plantas, áreas de lazer e outras opções e ações que engajem e agreguem valor ao seu produto a um baixo custo para o seu negócio.
0: 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Saiba que agora são 8:16.

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1: Olá, o meu nome é Janine Gonçalves. Sou programadora num festival de cinema e realizadora. Escolhi esta música porque, por mais que a vida vá mudando e por mais coisas diferentes que vá fazendo ou como o meu estado de espírito se encontra, volto várias vezes a esta música e particularmente a esta banda. A primeira coisa que me vem à cabeça quando a ouço é como é que conseguiram escrever esta música e fazer esta música mesmo depois daquilo que porque eles passaram e falar sobre isso tão abertamente e quase que havendo uma dupla culpa, mas feita de forma bastante diferente. Eu sinto que esta banda e que as músicas que eles fazem são quase como uma espécie de cura. Claro que é no sentido psicológico, não é? Porque eles fazem-nos reviver as relações e, acima de tudo, fazem-nos querer perceber aquilo que é a vida e conseguir lidar com aquilo que é a vida, porque eles próprios o fizeram e através da música. Esta música é amor e é também sofrimento, porque muitas vezes, não sempre, não é? Não vamos aceitar que é o normal, mas muitas vezes é isso que acontece. E então acho que são essas duas palavras, esse mix de palavras. A música da minha vida é do Inertia Cerol, da banda ABBA.

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3: Agora é tempo de voltarmos à década de 70, mais propriamente a novembro de 1970. Foi exatamente a data de lançamento de T for the Tiller Man, o álbum de Cat Stevens, que vendeu 3 milhões de cópias e por isso mesmo ocupou o lugar número 92 dos 100 mais vendidos nos anos 70.

Tea for the Chiller Man ergueu-se sobre a anterior promessa do álbum de regresso de Cat Stevens, Moneybone Jenkins, e posicionou-o como um grande talento na América. O álbum foi lançado pela Mobile Fidelity Records. Com a carreira interrompida no final dos anos 60, depois de ter contraído tuberculose, Stevens reapareceu na altura certa no início da década seguinte, precisamente quando o movimento de cantores-compositores se começava a impor.

faixa de abertura, Where Do The Children Play, tipificava a nova direção de Stevens. Sendo aparentemente uma normal canção pop, um exame atento revelava as preocupações do artista pelo preço que a sociedade estava a pagar pelo progresso da tecnologia.

Wild World, o seu primeiro single no top 20 norte-americano, mais propriamente número 11, constituía uma nova reviravolta na canção de separação, enquanto que Father and Son apresentava o autor com ambos os papéis num diálogo entre gerações.

Paul Samuel Smith, um ex-elemento da banda Yardbird, realiza uma produção solta e suave que deixou às canções de Stevens espaço para respirar.

Várias canções deste álbum foram regravadas no decorrer dos tempos por uma larga variedade de artistas. São exemplos disso a versão do Wild World dos Mr. Big e de Father and Son dos Boyzone. 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

0: O álbum foi produzido por Paul Samuel Smith, tem 37 minutos e conta com 11 músicas. Where Do The Children Play, Hard Headed Woman, Wild World, Sad Lisa, Miles From Nowhere, But I Might Die Tonight, Longer Boats, Into White, On The Road To Find Out, Father and Son e D For The Tiller Man.
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0: Em destaque hoje, nos álbuns da década, uma das obras-primas de Cat Stevens, o álbum Tea for the Tiller Man, que foi lançado em novembro de 1970 e que nesses 10 anos vendeu 3 milhões de cópias, ocupando por isso o número 92 dos 100 mais vendidos.
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2: Eger é uma cidade localizada no norte da Hungria, conhecida pelo seu centro histórico bem preservado e pela tradição vinícola da região. A cidade combina arquitetura barroca com ruas estreitas e uma atmosfera bastante característica. Um dos elementos mais conhecidos é a produção de vinho, especialmente o Egri, um vinho tinto tradicional da região. As caves de vinho nas colinas próximas fazem parte da identidade local e são um ponto de visita frequente. Eger é também uma cidade com património histórico relevante, com uma fortaleza que desempenhou um papel importante na defesa da região ao longo dos séculos. O conjunto urbano e paisagístico torna Eger uma das cidades mais reconhecidas fora de Budapeste.
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1: Por certo, já ouviu a expressão cara feia para mim é fome. E parece que afinal há alguma razão nesta frase. É que para produzir a energia necessária e funcionar bem, o nosso organismo utiliza a reserva de glicose já armazenada no fígado e nos músculos antes de recorrer à gordura do corpo. Se não nos alimentarmos, o fígado passa a trabalhar mais por sentir falta de glicose, o que faz com que nos sintamos fracos, com raciocínio lento e, consequentemente, com mau humor. Para manter a nossa energia em alta e o nível de açúcar no sangue estável, dois fatores que só não afetam a nossa saúde física como também o nosso humor, precisamos de ingerir calorias suficientes no decorrer do dia. Para as mulheres saudáveis, esse número não deve ser inferior a 1.200 calorias, caso contrário não terão apenas alterações de humor, como também poderão desenvolver outros problemas de saúde. O que os cientistas resolveram comprovar é que manter este autocontrolo do humor requer energia, parte da qual é fornecida pela glicose. Durante 21 dias, eles mediram os níveis de glicose no sangue de 107 casais casados. Para dosear a sua agressividade, os participantes competiram contra o seu cônjuge numa tarefa de 25 julgamentos em que o vencedor expunha o perdedor a um ruído alto através dos fones de ouvido. Há evidências não só para a relação entre o mau humor e a fome, como também para o facto de que as pessoas costumam portar-se melhor depois de um bom lanche. Na experiência realizada com os casais, após disputarem o desafio, os investigadores chegaram à conclusão de que quanto menor o nível de glicose no sangue, maior a intensidade e duração do ruído estabelecido para o cônjuge. Ou seja, quanto mais fome sentimos, mais cruéis podemos ser, até com aqueles que amamos.
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2: Tome nota, agora são
3: 8:55.

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1: Olá, viva! Gonçalo Nuno Mesquita de Reboredo e Sande tinha 70 anos quando decide abandonar a casa e a família para se refugiar em Poiais de Santa Cruz. Desconfiava há um tempo que a mulher e os filhos se preparavam para interná-lo numa casa de repouso, elegante eufemismo que designava simplesmente um lar da terceira idade, ou seja, um asilo. Seria com certeza um asilo de luxo, assim o exigiria o bom nome dos Reboredo e Sande, mas isso em nada diminuía a sua discordância nem o seu ressentimento para com os entes queridos, ao perceber-se das suas subtis manobras. Gonçalo Nuno estava já habituado a discordar da família em quase tudo, e teria podido, se quisesse, esmagar os seus intentos com um simples murro na mesa. Embora sofresse de incontinência e tivesse ganho o hábito de falar sozinho, não estava de modo algum acabado. Continuava perfeitamente lúcido de espírito. A casa que abandonava era sua e pertencia-lhe também a maioria das ações da empresa de importação e exportação a que havia dedicado uma vida inteira de trabalho, vários achaques de fígado e problemas ocasionais de tensão arterial. Era o acionista maioritário, presidente do Conselho de Gerência, e tinha nas mãos a faca e o queijo, já que os filhos trabalhavam todos na empresa, ou melhor, ocupavam nela diversos graus de hierarquia e de incompetência. Estava farto de Lisboa, dos rebentes, da empresa, do trabalho, da amantíssima esposa. E por causa de toda esta fartura, em vez de meter a família na ordem, resolve abandoná-la e começar vida nova. É esta a personagem que conhecemos no início do romance A Encomendação das Almas, de João Aguiar, publicado em 1995. Gonçalo Nuno anunciou, portanto, que se retirava para a Casa Velha, um caseirão mal jeitoso a 3 km de Poiais de Santa Cruz, herança do primo Afonso Telo, conde de São Sardoninho. Chegado o dia, partiu de táxi, sem despedidas, levando apenas uma pequena mala com o indispensável, incluindo uma reserva de cuecas para adultos incontinentes, embora fizesse tensão de as pôr de lado e urinar nas calças pelas pernas abaixo. Ao chegar à Casa Velha, Gonçalo abriu com o entusiasmo de descoberta todas as divisões que durante anos permaneceram fechadas. A que mais o atraiu foi a biblioteca do pai do primo Afonso, onde havia um pouco de tudo, mas uma clara preferência pelo estudo da etnografia, lendas e contos populares, recolhas de velhas tradições e também outros livros menos científicos, mas que falavam à imaginação e eram mais perturbadores. 3 edições diferentes do livro de São Cipriano, um raríssimo exemplar dos processos de bruxaria e feitiçaria na Inquisição Portuguesa e um estranho dicionário de mitos, mais precioso ainda. Seriam estas leituras a grande ocupação dos seus dias. Retirou um livro da estante, sentou-se, abriu o livro e começou a ler. Estranhamente, ominosamente, a tempestade que se acumulara lá fora no céu desencadeou-se no exato momento em que ele abria o livro. Mas Gonçalo Nuno manteve-se imperturbável, porque não tinha o dom da profecia. Faço aqui a primeira pausa musical com o tema Chácara das Bruxas Dançando, do álbum Trovante 84, de 1984.

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1: José Eduardo Pintado, a quem toda a gente sempre chamava Zé da Pinta, completou 17 anos de existência terrena poucas semanas antes de chumbar pela derradeira vez a meio do ensino básico. Os pais de Zé da Pinta estavam, no dizer da assistente social que prestava serviço em Cruz de Cima, psicologicamente desgastados. Ou, em português mais escorrido, estavam fartos de tanto chumbo. Estavam mesmo, as verdades são para se dizer quando não é possível dizer outra coisa, um pouco fartos daquele filho. Zé da Pinta tinha a fama de ser um simples de espírito, um apoucadinho, e só não sofria maiores ofensas, risotas e agressões gratuitas pelo facto de ser um rapagão atlético, dotado de uma força física respeitável. Não era violento, mas quando o picavam sem razão, tinha uma forma especial de olhar para a pessoa, muito quieto, sem falar, com os olhos claros tão fixos que nem piscavam. E quem fosse o alvo desse olhar sentia a modos que um frio por dentro. Se era simples de espírito, é casa em aberto. Zé da Pinta chumbava porque faltava às aulas, e mesmo quando estava presente, mantinha-se ausente, com a atenção e o espírito perdidos em algum lugar longínquo. As pessoas diziam, não há dúvida, é mesmo atrasadinho. Coitados dos pais, o que lhes havia de calhar na rifa? Zé da Pinta faltava às aulas para andar pelos campos de cabeça levantada a olhar o céu, o seu passatempo favorito. Ver os jogos das nuvens, deleitar-se com os tons de azul, de branco e de cinzento, com o brilho sólido das estrelas ou com a luz mais serena e fria da lua. As tempestades, pelas quais tinha uma atração obsessiva, eram para ele um caso especial. Um jogo supremo das nuvens, o libertar da sua energia. Só ao poder de muitos ralhos e ameaças é que não saía para a rua mal tombasse a primeira gota de chuva ou ribombasse o primeiro trovão. Não sabendo o que fazer com aquele rapaz que não servia para nada nem sequer para jogar à bola, o pai moveu influências para lhe arranjar um emprego numa oficina de automóveis. Trabalharia de graça durante o primeiro ano em troca da aprendizagem como mecânico. Mas a experiência foi curta e nada satisfatória. É certo que ele tinha, e ninguém o adivinharia ao ver aquelas mãos enormes aparentemente desajeitadas, uma inacreditável sensibilidade ao tato e uma não menos excepcional aptidão para mexer em qualquer máquina. Porém, após desmontar as máquinas, montava-as outra vez de acordo com a sua inspiração pessoal, fazendo nascer novos mecanismos que assumiam um aspecto fantástico de algumas esculturas modernas. As rodas rodavam, as velas faiscavam, todas as peças móveis se moviam, só que esse funcionamento não servia a qualquer fim considerado útil. O resultado final foi uma valentíssima sova administrada pelo pai e um decreto de exílio. Assim, o pai ligou ao seu irmão, que tinha um negócio de taberna e mercearia a 3 horas de camioneta, em Poiais de Santa Cruz. Ouvimos agora o tema Os Loucos Estão Certos, da banda Diabo na

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1: Foi na taberna do tio Zé da Pinta que este se cruzou pela primeira vez com Gonçalo Nuno, que numa das suas raras idas à aldeia se esquecera das cuecas de incontinência, pelo que precisou de usar a casa de banho. Mas foi noutro encontro casual na Fonte Velha que Gonçalo Nuno se apresentou a Zé da Pinta com uma cortesia que este nunca recebera. E o aperto de mão que trocaram fê-lo estremecer. A fonte estava seca e Gonçalo sugeriu que a causa fosse propositada para afastar a moura encantada. Então aqui havia uma moura encantada? Pergunta Zé da Pinta. Com certeza que havia. É a partir deste momento que nasce entre eles uma amizade inesperada, alimentada pelos livros da biblioteca da Casa Velha. O velho empresário exilado de um mundo que deixara de fazer sentido e Zé da Pinta, o rapaz considerado por todos um incapaz, aliavam-se para construir um pequeno e fantástico universo privado, parado no tempo, onde vivem os velhos ritos e as superstições do passado. As lendas, as crenças populares, as histórias de almas penadas, moiras encantadas, lobisomens e seculares das nuvens, tempestades e sinais misteriosos, tornam-se uma linguagem comum. Porém, esse universo marginal e vulnerável não poderá resistir durante muito tempo à sociedade hostil que o cerca. Então, é preciso encontrar uma saída. Entre a realidade minada pela hipocrisia, pelo interesse mesquinho e pela futilidade, e essa outra em que vivem os seculares das nuvens, os protagonistas não parecem ter dúvidas. A Encomendação das Almas é um romance breve que nos oferece um universo fantástico e em que o prazer do texto, na sua riqueza em expressões populares, a caricatura e a fina ironia, nos distraem do embate final com uma metáfora dura e perturbadora. Se me escutaram até aqui, obrigada. Por hoje é tudo. Até breve.

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1: Depois do município de Pombal, também concelhia do PS toma posição pública sobre a situação do Hospital de Pombal. Saiba mais pormenores já a seguir.
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1: A possibilidade de o Hospital Distrital de Pombal passar a ser gerido em parceria entre a esfera social e a esfera privada motivou tomadas de posição da Câmara Municipal de Pombal e da Conselhia do Partido Socialista. Ambas reclamam garantias sobre os serviços que ficam assegurados na unidade e sobre a sua ligação ao Serviço Nacional de Saúde. Em causa está a intenção da Santa Casa da Misericórdia de Pombal reaver o edifício que construiu e que está arrendado à Unidade Local de Saúde da região de Leiria para assumir a gestão com o Grupo Sanfil. A Conselhia do PS, presidida desde junho por José Carlos Teixeira, diz ter pedido informação às três entidades envolvidas, a Câmara Municipal, a Misericórdia e a Unidade Local de Saúde, e ter obtido resposta apenas da Misericórdia numa reunião com o provedor. Segundo a comunicação dos socialistas, existem fortes indícios de um enfraquecimento progressivo da capacidade assistencial do hospital, com transferência de serviços e de recursos humanos para Leiria, situação que, entendem, nunca foi suficientemente esclarecida junto à população, nem mereceu atempadamente uma atitude enérgica da autarquia. O partido defende que qualquer solução seja precedida de um estudo independente de avaliação de impacto que compare o novo modelo de gestão com a manutenção do hospital na esfera pública em matéria de acesso, qualidade assistencial, equidade territorial, custos para o Estado e resultados em saúde. Não se conhece qualquer estudo deste tipo, afirma. Os socialistas acrescentam que não têm posição de princípio contrária a parcerias entre a esfera social e a privada, mas exigem que a escolha final seja orientada pela qualidade dos serviços e pelo não esbanjamento de recursos públicos. A nota socialista enumera um conjunto de questões concretas, desde logo que serviços ficam assegurados em Pombal, em particular uma urgência com qualidade, um serviço de medicina interna e um bloco para pequenas cirurgias. Depois, o modelo de pagamento do Estado à parceria, que pode ser calculado em função do número de habitantes do concelho, por ato médico ou por outra fórmula, sem um modelo regulatório adequado, alerta ao PS, as regras do mercado da saúde podem ditar perdas de qualidade ou gastos excessivos de erário público. Os socialistas colocam ainda o problema dos sistemas informáticos. Só as plataformas do SNS permitem o acesso à história clínica do utente em toda a rede pública e um operador privado tem sistemas próprios que, sem integração total, dificultam esse acompanhamento. No mesmo sentido, questionam a que unidade ficarão ligados os centros de saúde do concelho para seguimento dos doentes, ao Hospital de Pombal ou diretamente a um hospital público como Leiria ou Coimbra. Acrescem as garantias contratuais. O PS pergunta que salvaguardas serão definidas para precaver uma eventual falência ou abandono da entidade privada durante a vigência do acordo e se haverá plano de contingência para assegurar a continuidade dos cuidados em caso de incumprimento. Defende também uma auditoria independente e regular a todo o processo, atenção ao vínculo dos profissionais atualmente afetos ao hospital e a previsão de mecanismos de reversão caso os resultados da parceria se revelem inferiores aos de um modelo público. O partido lembra ainda que a Câmara investiu pelo menos 208 mil euros na unidade e sustenta que o município deveria estar particularmente atento ao destino desse dinheiro, em vez de proclamar posições que, considera, deveria ter defendido no momento adequado. Sugere que o Executivo convoque as forças vivas do concelho para procurar a melhor solução, disponibilizando-se para participar. A comunidade intermunicipal da região de Leiria está a mudar-se para instalações provisórias enquanto espera ter, até 2029, uma nova sede, disse a agência Lusa ao seu presidente Jorge Vala. Estamos a mudar para umas instalações provisórias porque o nosso objetivo, de facto, é termos uma sede condigna e que possa acomodar todos os serviços, afirmou Jorge Vala, referindo que o objetivo é concentrar um conjunto de novos trabalhadores que foram recentemente admitidos e outros que estão com essa perspectiva. O autarca justificou a mudança para o novo espaço com a descentralização de competências e isso exige mais recursos humanos, adiantando que a comunidade intermunicipal está também a reforçar as equipas técnicas para análise às candidaturas da CIM, quer as das autarquias, quer também de empresas. Todo este processo associado a este novo modelo de desconcentração de serviços e de responsabilidades do Estado para as autarquias locais e, em alguns casos, para a comunidade intermunicipal, exige mais espaço, uma vez que a atual sede é um espaço bastante exíguo, adiantou. As novas instalações, arrendadas, situam-se no edifício da CAM, próximo das piscinas municipais e igualmente próximo do edifício Maringá, em Leiria, que foi sede da CIM durante anos. Uma exposição com 17 ilustradores nacionais e lançamentos de obras sobre as meias de lã e neveiros do Coentral são destaques da 17ª Feira do Livro de Castanheira de Pera, que começou ontem naquele concelho do Distrito de Leiria. No Jardim Rainha Dona Leonor, até 15 de agosto, acontecem apresentações de livros, conversas com autores, oficinas, concertos, sessões de contos e uma programação com grande foco no público infanto-juvenil. Assinalando 17 anos da Feira do Livro, o município de Castanheira de Pera convidou 17 ilustradores nacionais para participarem na coletiva de um mesmo rizoma, uma exposição ao ar livre que explora a ideia de ramificação, contágio e ligações entre artistas. Também o património material e imaterial de Castanheira de Pera merece atenção especial com o lançamento de dois livros, Neveiros, a fantástica história dos poços de neve, do gelo e do gelado, de Manuel Cepas Rebelo, e um outro, Meias de Lã no Coentral, de Joaquim Ferreira, que vai ser revelado no dia 9. Outro momento relevante é a apresentação do Prémio Literário Calidaz Barreto, no valor de 10 mil euros, iniciativa que pretende homenagear o legado do deputado da Constituinte e cofundador da CGTP, falecido em 2020. E assim chega ao fim este bloco informativo. Fique bem, tenha um bom fim de semana.
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1: Hoje, em destaque, The Blues Brothers.

0: Lançado originalmente em 1983 com o título original Blues Brothers Live, este vigoroso álbum de blues elétrico do guitarrista Buddy Guy e do tocador de harmónica Junior Wells demonstra o quanto o rock clássico, o das bandas inglesas dos anos 60 e o das bandas americanas dos anos 70, deve ao blues de Chicago e a visionários como Muddy Waters e Buddy Guy, que souberam endurecer os músculos do velho blues rural e adaptá-lo ao estilo das novas gerações urbanas.
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0: Para que possamos comprovar o que dissemos atrás, apresentamos estas músicas ao vivo, secas e asfixiantes, resultadas da longa e famosa parceria entre Wells e Guy, que devem ser ouvidas por todos os grandes seguidores do rock. Não existe nenhum segredo nestas músicas de açoites elétricos e de raízes profundas, além da sinceridade descarnada do blues negro, que vive nos seus instrumentos mais certeiros, a guitarra e a harmónica.

Os clássicos confundem-se no calor endiabrado da banda destes irmãos do blues, em Every Day I Have the Blues, o grito de guerra de B.B. King, e Satisfaction, o famoso lamento de Mick Jagger e dos seus Rolling Stones, parecem surgir da mesma inspiração, beber da mesma fonte e sugar o sangue da mesma torrente emocional. 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

Como se não bastasse, Junior e Buddy também apresentam as suas próprias criações desde o centro nevrálgico desta gravação, como a tremenda Buddy's Blues, a elétrica e famosa Messing with the Kid, uma das músicas favoritas do guitarrista de blues rock britânico Rolly Gallagher, e esse lamento final, Out of the Sight, que une a guitarra e a harmónica num único grito de raiva dolorosa. A essência do blues negro, a pulsação afiada do rock mais violento e radical.

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Quando nos deparamos com alguma situação mais complicada e difícil na nossa vida, facilmente nos deixamos envolver numa espiral de tristeza e desânimo. Ficamos com a terrível sensação que o céu desabou sobre a nossa cabeça e que tudo de mal, a partir desse momento, vai-nos acontecer. Mas saiba, por muito difícil que seja a situação que possa estar a enfrentar,

0: e superação. Saiba retirar sempre algo positivo daquilo que de negativo lhe aconteceu. Você tem que ser o primeiro a querer ser feliz e lutar por isso, mesmo que por vezes pense que não vai conseguir. O importante não é vencer todos os dias, mas lutar sempre. Pense nisto e seja feliz.
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5: Olá, eu sou a Francisca e moro em Condeixa. Gostava de ouvir a Capicua. Adeus e obrigada.

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2: Mesmo com todos os avanços tecnológicos a que temos tido direito nos computadores nos últimos anos, há certos pormenores que não mudam e assim é pela conveniência. Um destes pormenores é a saliência nas teclas F e J do teclado, que se encontram em todos os teclados. Tenha ou não reparado neste pormenor, pode dar-se o caso de já se ter perguntado sobre o motivo que leva todos os fabricantes de computadores portáteis e de teclados a adotar esta convenção. E a verdade é que tem uma razão de ser. Como nota o site BGR, a saliência nestas duas teclas é uma funcionalidade de design que ajuda os utilizadores a saberem onde têm os dedos posicionados sem terem de olhar para o teclado. Ao colocarem os dedos no teclado e instintivamente detectarem essas teclas, os utilizadores mais experientes no uso do teclado podem acelerar o processo de escrita sem terem de estar constantemente a alternar entre o teclado e o ecrã enquanto escrevem. Quanto ao motivo de serem o F e o J a terem esta saliência, é bastante simples e está relacionado com a posição central destas teclas. Um motivo que também explica o facto de o número 5, no teclado numérico da parte direita do dispositivo, também ser o único número com esta saliência. Ao colocar o dedo no teclado numérico, é possível ao utilizador saber de imediato que tem o dedo pousado na tecla 5 e que os números estão à volta, sem terem de olhar para o teclado.
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2: Em períodos de stress ou falta de tempo, a alimentação tende a tornar-se mais irregular e baseada em ações e opções rápidas. Isto pode levar a escolhas menos equilibradas e a maior dependência de alimentos ultraprocessados. No entanto, pequenas estratégias podem ajudar a manter alguma qualidade alimentar, mesmo em rotinas exigentes. Ter alimentos simples e práticos disponíveis, como ovos, iogurte, legumes congelados ou leguminosas já cozidas, pode facilitar refeições rápidas, mas nutritivas. Também pode ajudar a planear minimamente algumas refeições base da semana. Em geral, não se trata de perfeição, mas de consistência e de evitar que o stress elimine completamente a estrutura alimentar.
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12: Bom dia!
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14: Olá! Ejolfur é o jovem vigário de uma pequena comunidade do norte da Islândia no início do século XIX. Acabou de sepultar o seu único filho, vítima de um naufrágio. Este é o acontecimento que o leva a fazer uma análise da sua vida e das suas supostas falhas perante a sua comunidade e perante Deus. Relata-nos a história de Bjarni de Sjonda, de como o conheceu e o que aconteceu na quinta isolada onde este vivia com a sua família, os arrendatários John e Steinum e os filhos deste casal. Surgem rumores de uma relação tensa entre os dois homens e de uma relação imprópria entre o proprietário e a mulher do arrendatário. O desaparecimento de John e a morte da esposa de Bjarni, Warren, irão revoltar os habitantes da região e quando o corpo de John aparece, as suspeitas aumentam e levam à detenção dos adúlteros. A narrativa acompanha o julgamento, primeiro da comunidade e posteriormente do tribunal. E o vigário Ejolfur questiona-se sobre o papel que terá desempenhado no desfecho do mesmo. Qual o seu dever perante os seus paroquianos, perante a justiça e perante Deus? Um livro em que a natureza dura e cruel é responsável pelas provações e isolamento que sofrem os habitantes locais. Falo-vos de Ave Negra, do escritor Gunnar Gunnarsson. Boas ondas de leitura.
13: Foi mais uma edição de Ondas de Leitura. A sugestão do livro da semana com a assinatura de Regina Gaspar. Saiba que a próxima música a rodar na sua rádio é esta.

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1: Olá, o meu nome é Sara Trovão e sou psicóloga clínica. Hoje venho falar-lhe sobre o conceito de compaixão. Temos um cérebro complexo e difícil de lidar, que é fruto da evolução da nossa espécie. E, portanto, tendemos a preferir a felicidade ao sofrimento, mas não é essa noção que nos permite modificar as emoções. Por isso, é importante conhecermos e treinarmos o nosso cérebro para que as emoções difíceis sejam mais fáceis de regular e as emoções agradáveis mais fáceis de gerar. Temos que reconhecer as emoções, que compreender de que modo é que foram desenhadas pela evolução, para que é que servem, como é que funcionam e como é que podemos aprender a regulá-las. A compaixão refere-se então à sensibilidade ao sofrimento do próprio e dos outros, com o profundo compromisso de o tentar evitar ou prevenir. Portanto, existe a intenção e o ato da aproximação, da compreensão e de estar com o sofrimento, em vez de evitar, suprimir ou negar. E existe o compromisso para fazer algo acerca disso.
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1: A região de Tokaj é uma das áreas vinícolas mais antigas e reconhecidas da Hungria e foi classificada como Património Mundial pela Unesco, devido à sua importância cultural e histórica. A produção de vinho nesta região é especialmente conhecida pelos vinhos doces, obtidos a partir de uvas afetadas por um processo natural específico que influencia o sabor final. As paisagens são marcadas por colinas, vinhas e pequenas localidades que mantêm uma forte ligação à tradição agrícola. A região combina natureza, produção vinícola e património, sendo um exemplo importante na relação entre o território e a cultura local. A região é frequentemente associada à identidade vinícola da Hungria a nível internacional.
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10: Em Portugal Continental são 10 e 47. So

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1: A 1 de agosto de 1928, nasce António Maria Lisboa. Foi um poeta português. Ainda que inserida no surrealismo, a sua obra caracteriza-se por uma faceta ocultista e esotérica que a torna muito particular. Há na sua poesia uma busca incessante de um futuro tão antigo como o passado. Pode, e de certo deve ser considerado, o mais importante poeta surrealista português pela densidade da sua afirmação e na direção desconhecida para que aponta. A 1 de agosto de 1936, nasce Yves Saint Laurent. Foi um estilista francês e um dos nomes mais importantes da alta costura do século XX. Nos anos 60 e 70, a marca YSL torna-se conhecida em todo o mundo pela praticidade conjugada com sofisticação, com o ponto alto da sua criatividade no lançamento do smoking feminino. Foi o primeiro a popularizar o prêt-à-porter, a moda de bom gosto e bom corte, a preços mais acessíveis que a alta costura, e foi também o primeiro estilista do mundo a usar manequins.

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6: Depois de serem obrigados a fugir de Israel devido ao ódio do rei Herodes, que mandou matar todos os recém-nascidos do sexo masculino, Jesus, Maria e José vivem em Alexandria, no Egito. Jesus, agora com 7 anos, percebe que existem segredos relacionados com o seu nascimento, mas desconhece as razões pelas quais é tratado de forma diferente de todas as outras crianças da sua idade. Os seus pais, por seu lado, consideram ser demasiado cedo para lhe revelarem o milagre do seu nascimento e tudo o que isso significa. Com a morte de Herodes, porém, a família resolve regressar a Nazaré e Jesus descobre por si mesmo o propósito da sua jovem existência. Um filme biográfico sobre Jesus Cristo, o jovem Messias, é a sugestão de hoje do 90 e Cine.
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0: sua empresa, a sua área de trabalho, o seu negócio, precisam de estar online para existir de forma global. 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
1: O termo Mobile First é outra tendência matadora para as empresas, nomeadamente imobiliárias. Para compreender este conceito, lembre-se de que, até bem pouco tempo, o seu site imobiliário não precisava de se preocupar muito com a responsividade, portanto, o layout que se adapta a diversos dispositivos. Não era para menos, já que os clientes normalmente faziam as suas procuras por computadores de mesa. No entanto, a verdade é que essa realidade mudou. Agora, além de ter um site voltado para a conversão, o site da sua imobiliária precisa de se ajustar aos smartphones, tablets e outros aparelhos utilizados pelo seu cliente. Tenha em mente que as pessoas usam cada vez mais a internet pelo telemóvel, por isso não faz sentido negligenciar a experiência do utilizador nesses dispositivos.
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1: Aproveita a água da chuva, apare-a com baldes para depois utilizá-la para regar ou na lavagem das varandas, dos pátios e dos caminhos no exterior da casa. Evite a mangueira quando quiser limpar as zonas exteriores da casa, utilizando apenas uma vassoura.
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Há muitos anos, em pleno PREC, a escritora e deputada Natália Correia cunhou a expressão o grande educador da classe operária, para se referir a Arnaldo Matos, fundador e histórico líder do PCTP-MRPP. De facto, à data, o povo português carecia de educação. Nessa altura, a taxa de analfabetismo em Portugal situava-se nos 25,7% da população. Isto significava que mais de 1,8 milhões de portugueses não sabiam ler nem escrever. É obra. E isto só com Salazar. Imagine-se com três. Mas quando o povo percebeu que a cartilha académica do camarada Arnaldo Matos era para mudar de uma ditadura para uma outra, de uma cor mais garrida, fez um toma. Há uma grande diferença entre ser-se pouco instruído ou burro. Mas, de facto, o esforço dos políticos e governantes para ensinar o povo a viver não pode ser menosprezado. É uma tarefa imprescindível. O que seria de nós sem os seus sábios ensinamentos? Este impulso tem perdurado ao longo dos tempos e nunca foi tão vigoroso como nos dias de hoje. De facto, nunca tivemos em Portugal um governo tão empenhado em ensinar os portugueses os factos da vida. Ora, vejamos. Temos uma Ministra da Saúde dedicada religiosamente em demonstrar que o Sistema Nacional de Saúde não serve para nada e, para além disso, é muito perigoso. Privatizar tudo, e sim, é o caminho para o vigor e felicidade plena. Uma Ministra do Trabalho, Solidariedade e Segurança Social, que para além de parecer ser um proeminente membro da família Adams, tem revelado uma enorme abnegação em fazer-nos acreditar que para os trabalhadores serem mais felizes e bem-sucedidos a melhor coisa é retirar-lhe direitos, o que é uma grande verdade. Todos sabemos que quando a malta tem muitos direitos põe-se logo com ideias e lá se vai a harmonia. É de uma ingratidão extrema haver tanta contestação a gente tão bem-intencionada. Mas esse desagradecimento não desencoraja os nossos diligentes ministros e continuam a brindar-nos com entrenecedoras demonstrações de pedagogia. O mais recente caso de falta de reconhecimento tem tido como alvo o Ministro de Educação. Não merecia. O homem só quer ajudar a produzir uma geração de gente robusta e preparada para as adversidades da vida. E para levar a cabo esta demanda, teve de esforçar, e muito. Inventou uma fábula extraordinária em que converter papéis em PDF significava uma reforma tecnológica superlativa, capaz de nos projetar para o século XXII. E depois, para levar a cabo o seu plano, foi só avacalhar, de propósito, só pode. Para o desenvolvimento da plataforma digital, escolheu uma empresa amiga, pelo menos já trabalhou na gestão das redes sociais do PS e do PSD, e para garantir a barraca, forneceu-lhe especificações erradas. Depois, em vez de dotar as escolas de meios para digitalizar as provas, o que muitas delas já possuem, preferiu obrigá-las a embalar a papelada e enviá-las para uma unidade centralizada. Com estas decisões, afiançou logo, como era a sua intenção, que a probabilidade de falha se multiplicasse. Digitalizar 200 provas, se esta operação fosse feita nas escolas, poderia correr bem, o que seria indesejável. Assim, e para que a falha fosse inevitável, preferiu centralizar a digitalização. Para além do próprio processo de transporte poder dar bronca, a tarefa de digitalização de 300 mil provas num armazém deprimente garante o fiasco. Por tudo isto, somos levados a concluir que houve um esforço, a todos os títulos louvável, para que o processo corresse mal. Assim, os alunos ficam muito mais preparados para a vida. Aprendem a gerir a ansiedade e a lidar com injustiças, o que lhes vai ser muito útil para a sua vida futura. Para além disso, serão capazes de interiorizar que, muitas vezes, quem manda é uma besta, com queda para a desresponsabilização. É passível de Oscar a lata do ministro em culpar os professores pelas falhas por alguns terem agrafado as folhas das provas. E depois culpou os pais por terem marcado férias, apesar de apenas terem cumprido o que está consignado no Código de Trabalho e terem confiado no calendário dos exames definido pelo Governo. Não obstante o desastre em curso e o facto de haver professores a receberem exames para corrigir no próprio dia da fixação dos resultados, insistiu obstinadamente na manutenção dos prazos. Esta última proeza foi um bónus para este grande esforço de tornar os cidadãos da manhã mais resilientes. Assim, se algum dia apanharem um chefe estúpido, teimoso e desprovido de qualquer tipo de empatia, já estão preparados e poderão lidar muito melhor com a situação.
Como está visto, o malogro deste processo só pode ter sido intencional. Ninguém é tão brutalmente incompetente, irresponsável e insensível. Trata-se, afinal, de um processo sofisticado e cientificamente comprovado de preparação dos nossos jovens para a vida. Mas o que representaria verdadeiramente uma cruel iniquidade seria não dar o mérito a quem o tem, o nosso primeiro-ministro. Alguém consegue convencer os seus ministros a passarem por inimputáveis para servir um bem maior, merece loas. Diria até que seria digno de um epíteto semelhante ao que Natália Correia dedicou ao camarada Arnaldo Matos. Luís, o grande educador dos otários. Muito justo. Até à próxima.

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3: Nesta edição dos Álbuns da Década, trago o álbum Pearl, de Janis Joplin. Foi lançado em fevereiro de 1971, vendeu 3 milhões de cópias e, por isso mesmo, ocupou o lugar número 91 dos 100 mais vendidos da década de 70.

votos como o melhor álbum de Janis Joplin. Muito embora ela tenha sucumbido a uma overdose de heroína antes de o ter terminado. A cantora de 27 anos tinha começado a trabalhar no álbum somente um mês antes, com a sua banda Full Tilt Boogie, recentemente formada, quando foi encontrada morta num motel de Hollywood a 4 de outubro de 1970.

As gravações registaram uma artista no cume dos seus poderes emocionais, com a sua voz áspera a justificar a reputação de ser uma das melhores cantoras brancas de blues.

Lançado 3 meses após a sua morte, Pearl inclui a sua mais famosa gravação, uma versão contida mas avassaladora de Me and Bobby McGee, composta pelo seu namorado pontual Kris Kristofferson, que veio a ser um número 1 póstumo nas 100 melhores de março de 1971, quando o álbum estava a meio da sua carreira de 9 semanas no topo e de um total de 42 semanas nas tabelas de vendas.

0: A sua leitura da balada soul A Woman Left Lonely é pungente e uma versão do êxito de Garnet Mims and the Enchanters, Cry Baby, arrepiante, mas o amor ocupa lugar em Mercedes-Benz.
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0: Uma faixa, Buried Alive in the Blues, surge apenas em versão instrumental, pois estava agendada a gravação da voz para o dia seguinte ao da sua morte.

Este LP foi gravado em Los Angeles, nos Estados Unidos da América, e produzido por Paul Rothschild. Tem a duração de 34 minutos e contém 10 músicas. Move Over, Cry Baby, A Woman Left Lonely, Off Moon, Buried Alive in the Blues, My Baby, Me and Bobby McKee, Mercedes-Benz, Trust Me e Get It.

0: Hoje a estrela é a música de Janis Joplin e o álbum Pearl. Foi lançado em fevereiro de 1971, vendeu na década de 70 3 milhões de cópias e por isso ocupa o lugar número 91 dos 100 mais vendidos.
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1: Olá, viva! Gonçalo Nuno Mesquita de Reboredo e Sande tinha 70 anos quando decide abandonar a casa e a família para se refugiar em Poiais de Santa Cruz. Desconfiava há um tempo que a mulher e os filhos se preparavam para interná-lo numa casa de repouso, elegante eufemismo que designava simplesmente um lar da terceira idade, ou seja, um asilo. Seria com certeza um asilo de luxo, assim o exigiria o bom nome dos Reboredo e Sande, mas isso em nada diminuía a sua discordância nem o seu ressentimento para com os entes queridos, ao perceber-se das suas subtis manobras. Gonçalo Nuno estava já habituado a discordar da família em quase tudo, e teria podido, se quisesse, esmagar os seus intentos com um simples murro na mesa. Embora sofresse de incontinência e tivesse ganho o hábito de falar sozinho, não estava de modo algum acabado. Continuava perfeitamente lúcido de espírito. A casa que abandonava era sua e pertencia-lhe também a maioria das ações da empresa de importação e exportação a que havia dedicado uma vida inteira de trabalho, vários achaques de fígado e problemas ocasionais de tensão arterial. Era o acionista maioritário, presidente do Conselho de Gerência, e tinha nas mãos a faca e o queijo, já que os filhos

trabalhavam todos na empresa, ou melhor, ocupavam nela diversos graus de hierarquia e de incompetência. Estava farto de Lisboa, dos rebentos, da empresa, do trabalho, da amantíssima esposa. E por causa de toda esta fartura, em vez de meter a família na ordem, resolve abandoná-la e começar vida nova. É esta a personagem que conhecemos no início do romance A Encomendação das Almas, de João Aguiar, publicado em 1995. Gonçalo Nuno anunciou, portanto, que se retirava para a Casa Velha, um caseirão mal jeitoso a 3 km de Poiais de Santa Cruz, herança do primo Afonso Telo, conde de São Sardoninho. Chegado o dia, partiu de táxi, sem despedidas, levando apenas uma pequena mala com o indispensável, incluindo uma reserva de cuecas para adultos incontinentes, embora fizesse tensão de as pôr de lado e urinar nas calças pelas pernas abaixo. Ao chegar à Casa Velha, Gonçalo abriu com o entusiasmo de descoberta todas as divisões que durante anos permaneceram fechadas. A que mais o atraiu foi a biblioteca do pai do primo Afonso, onde havia um pouco de tudo, mas uma clara preferência pelo estudo da etnografia, lendas e contos populares, recolhas de velhas tradições e também outros livros menos científicos, mas que falavam à imaginação e eram mais perturbadores. 3 edições diferentes do livro de São Cipriano, um raríssimo exemplar dos processos de bruxaria e feitiçaria na Inquisição Portuguesa e um estranho dicionário de mitos, mais precioso ainda. Seriam estas leituras a grande ocupação dos seus dias. Retirou um livro da estante, sentou-se, abriu o livro e começou a ler. Estranhamente, ominosamente, a tempestade que se acumulara lá fora no céu desencadeou-se no exato momento em que ele abria o livro. Mas Gonçalo Nuno manteve-se imperturbável, porque não tinha o dom da profecia. Faço aqui a primeira pausa musical com o tema Chácara das Bruxas Dançando, do álbum Trovante 84, de 1984.

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1: José Eduardo Pintado, a quem toda a gente sempre chamava Zé da Pinta, completou 17 anos de existência terrena poucas semanas antes de chumbar pela derradeira vez a meio do ensino básico. Os pais de Zé da Pinta estavam, no dizer da assistente social que prestava serviço em Cruz de Cima, psicologicamente desgastados. Ou, em português mais escorrido, estavam fartos de tanto chumbo. Estavam mesmo, as verdades são para se dizer quando não é possível dizer outra coisa, um pouco fartos daquele filho. Zé da Pinta tinha a fama de ser um simples de espírito, um apoucadinho, e só não sofria maiores ofensas, risotas e agressões gratuitas pelo facto de ser um rapagão atlético, dotado de uma força física respeitável. Não era violento, mas quando o picavam sem razão, tinha uma forma especial de olhar para a pessoa, muito quieto, sem falar, com os olhos claros tão fixos que nem piscavam. E quem fosse o alvo desse olhar sentia a modos que um frio por dentro. Se era simples de espírito, é casa em aberto. Zé da Pinta chumbava porque faltava às aulas, e mesmo quando estava presente, mantinha-se ausente, com a atenção e o espírito perdidos em algum lugar longínquo. As pessoas diziam: não há dúvida, é mesmo atrasadinho. Coitados dos pais, o que lhes havia de calhar na rifa? Zé da Pinta faltava às aulas para andar pelos campos de cabeça levantada a olhar o céu, o seu passatempo favorito. Ver os jogos das nuvens, deleitar-se com os tons de azul, de branco e de cinzento, com o brilho sólido das estrelas ou com a luz mais serena e fria da lua. As tempestades, pelas quais tinha uma atração obsessiva, eram para ele um caso especial. Um jogo supremo das nuvens, o libertar da sua energia. Só ao poder de muitos ralhos e ameaças é que não saía para a rua mal tombasse a primeira gota de chuva ou ribombasse o primeiro trovão. Não sabendo o que fazer com aquele rapaz que não servia para nada nem sequer para jogar à bola, o pai moveu influências para lhe arranjar um emprego numa oficina de automóveis. Trabalharia de graça durante o primeiro ano, em troca da aprendizagem como mecânico. Mas a experiência foi curta e nada satisfatória. É certo que ele tinha, e ninguém o adivinharia ao ver aquelas mãos enormes aparentemente desajeitadas, uma inacreditável sensibilidade ao tato e uma não menos excepcional aptidão para mexer em qualquer máquina. Porém, após desmontar as máquinas, montava-as outra vez de acordo com a sua inspiração pessoal, fazendo nascer novos mecanismos que assumiam um aspecto fantástico de algumas esculturas modernas. As rodas rodavam, as velas faiscavam, todas as peças móveis se moviam, só que esse funcionamento não servia a qualquer fim considerado útil. O resultado final foi uma valentíssima sova administrada pelo pai e um decreto de exílio. Assim, o pai ligou ao seu irmão, que tinha um negócio de taberna e mercearia a 3 horas de caminhoneta, em Poiais de Santa Cruz. Ouvimos agora o tema Os Loucos Estão Certos, da banda Diabo na Cruz.

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1: Foi na taberna do tio Zé da Pinta que este se cruzou pela primeira vez com Gonçalo Nuno, que numa das suas raras idas à aldeia se esquecera das cuecas de incontinência, pelo que precisou de usar a casa de banho. Mas foi noutro encontro casual na Fonte Velha que Gonçalo Nuno se apresentou a Zé da Pinta com uma cortesia que este nunca recebera. E o aperto de mão que trocaram fê-lo estremecer. A fonte estava seca e Gonçalo sugeriu que a causa fosse propositada para afastar a moura encantada. Então aqui havia uma moura encantada? Pergunta Zé da Pinta. Com certeza que havia. É a partir deste momento que nasce entre eles uma amizade inesperada, alimentada pelos livros da biblioteca da Casa Velha. O velho empresário exilado de um mundo que deixara de fazer sentido, e Zé da Pinta, o rapaz considerado por todos um incapaz, aliavam-se para construir um pequeno e fantástico universo privado, parado no tempo, onde vivem os velhos ritos e as superstições do passado. As lendas, as crenças populares, as histórias de almas penadas, moiras encantadas, lobisomens e seculares das nuvens, tempestades e sinais misteriosos, tornam-se uma linguagem comum. Porém, esse universo marginal e vulnerável não poderá resistir durante muito tempo à sociedade hostil que o cerca. Então, é preciso encontrar uma saída. Entre a realidade minada pela hipocrisia, pelo interesse mesquinho e pela futilidade, e essa outra em que vivem os seculares das nuvens, os protagonistas não parecem ter dúvidas. A Encomendação das Almas é um romance breve que nos oferece um universo fantástico e em que o prazer do texto, na sua riqueza em expressões populares, a caricatura e a fina ironia, nos distraem do embate final com uma metáfora dura e perturbadora. Se me escutaram até aqui, obrigada. Por hoje é tudo. Até breve.

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1: Depois do município de Pombal, também concelhia do PS toma posição pública sobre a situação do Hospital de Pombal. Saiba mais pormenores já a seguir.
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1: A possibilidade de o Hospital Distrital de Pombal passar a ser gerido em parceria entre a esfera social e a esfera privada motivou tomadas de posição da Câmara Municipal de Pombal e da Conselhia do Partido Socialista. Ambas reclamam garantias sobre os serviços que ficam assegurados na unidade e sobre a sua ligação ao Serviço Nacional de Saúde. Em causa está a intenção da Santa Casa da Misericórdia de Pombal reaver o edifício que construiu e que está arrendado à Unidade Local de Saúde da Região de Leiria para assumir a gestão com o Grupo Sanfil. A Conselhia do PS, presidida desde junho por José Carlos Teixeira, diz ter pedido informação às três entidades envolvidas, a Câmara Municipal, a Misericórdia e a Unidade Local de Saúde, e ter obtido resposta apenas da Misericórdia numa reunião com o provedor. Segundo a comunicação dos socialistas, existem fortes indícios de um enfraquecimento progressivo da capacidade assistencial do hospital, com transferência de serviços e de recursos humanos para Leiria, situação que, entendem, nunca foi suficientemente esclarecida junto à população, nem mereceu atempadamente uma atitude enérgica da autarquia. O partido defende que qualquer solução seja precedida de um estudo independente de avaliação de impacto que compare o novo modelo de gestão com a manutenção do hospital na esfera pública em matéria de acesso, qualidade assistencial, equidade territorial, custos para o Estado e resultados em saúde. Não se conhece qualquer estudo deste tipo, afirma. Os socialistas acrescentam que não têm posição de princípio contrária a parcerias entre a esfera social e a privada, mas exigem que a escolha final seja orientada pela qualidade dos serviços e pelo não esbanjamento de recursos públicos. A nota socialista enumera um conjunto de questões concretas, desde logo que serviços ficam assegurados em Pombal, em particular uma urgência com qualidade, um serviço de medicina interna e um bloco para pequenas cirurgias. Depois, o modelo de pagamento do Estado à parceria, que pode ser calculado em função do número de habitantes do concelho, por ato médico ou por outra fórmula, sem um modelo regulatório adequado, alerta ao PS, as regras do mercado da saúde podem ditar perdas de qualidade ou gastos excessivos de erário público. Os socialistas colocam ainda o problema dos sistemas informáticos. Só as plataformas do SNS permitem o acesso à história clínica do utente em toda a rede pública e um operador privado tem sistemas próprios que, sem integração total, dificultam esse acompanhamento. No mesmo sentido, questionam a que unidade ficarão ligados os centros de saúde do concelho para seguimento dos doentes, ao Hospital de Pombal ou diretamente a um hospital público como Leiria ou Coimbra. Acrescem as garantias contratuais. O PS pergunta que salvaguardas serão definidas para precaver uma eventual falência ou abandono da entidade privada durante a vigência do acordo e se haverá plano de contingência para assegurar a continuidade dos cuidados em caso de incumprimento. Defende também uma auditoria independente e regular a todo o processo, atenção ao vínculo dos profissionais atualmente afetos ao hospital e a previsão de mecanismos de reversão caso os resultados da parceria se revelem inferiores aos de um modelo público. O partido lembra ainda que a Câmara investiu pelo menos 208 mil euros na unidade e sustenta que o município deveria estar particularmente atento ao destino desse dinheiro, em vez de proclamar posições que, considera, deveria ter defendido no momento adequado. Sugere que o Executivo convoque as forças vivas do concelho para procurar a melhor solução, disponibilizando-se para participar. A comunidade intermunicipal da região de Leiria está a mudar-se para instalações provisórias enquanto espera ter, até 2029, uma nova sede, disse a agência Luz ao seu presidente Jorge Vala. Estamos a mudar para umas instalações provisórias porque o nosso objetivo, de facto, é termos uma sede condigna e que possa acomodar todos os serviços, afirmou Jorge Vala, referindo que o objetivo é concentrar um conjunto de novos trabalhadores que foram recentemente admitidos e outros que estão com essa perspectiva. O autarca justificou a mudança para o novo espaço com a descentralização de competências e isso exige mais recursos humanos, adiantando que a comunidade intermunicipal está também a reforçar as equipas técnicas para análise às candidaturas da CIM, quer as das autarquias, quer também de empresas. Todo este processo associado a este novo modelo de desconcentração de serviços e de responsabilidades do Estado para as autarquias locais e, em alguns casos, para a comunidade intermunicipal, exige mais espaço, uma vez que a atual sede é um espaço bastante exíguo, adiantou. As novas instalações, arrendadas, situam-se no edifício da CAEM, próximo das piscinas municipais e igualmente próximo do edifício Maringá, em Leiria, que foi sede da CIM durante anos. Uma exposição com 17 ilustradores nacionais e lançamentos de obras sobre as meias de lã e neveiros do Coentral são destaques da 17ª Feira do Livro de Castanheira de Pera, que começou ontem naquele concelho do Distrito de Leiria. No Jardim Rainha Dona Leonor, até 15 de agosto, acontecem apresentações de livros, conversas com autores, oficinas, concertos, sessões de contos e uma programação com grande foco no público infanto-juvenil. Assinalando 17 anos da Feira do Livro, o município de Castanheira de Pera convidou 17 ilustradores nacionais para participarem na coletiva De Um Mesmo Rizoma, uma exposição ao ar livre que explora a ideia de ramificação, contágio e ligações entre artistas. Também o património material e imaterial de Castanheira de Pera merece atenção especial com o lançamento de dois livros, Neveiros, a fantástica história dos poços de neve, do gelo e do gelado, de Manuel Cepas Rebelo, e um outro, Meias de Lã no Coentral, de Joaquim Ferreira, que vai ser revelado no dia 9. Outro momento relevante é a apresentação do Prémio Literário Calidade Barreto, no valor de 10 mil euros, iniciativa que pretende homenagear o legado do deputado da Constituinte e cofundador da CGTP, falecido em 2020. E assim chega ao fim este bloco informativo. Fique bem, tenha um bom fim de semana.
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2: Beyan Mutlu foi dado como desaparecido pela sua família no distrito de Inegol, na Turquia. Sem saber, Beyan acabou por se juntar às equipas que o procuravam. A mulher e os amigos do suposto desaparecido reportaram o seu desaparecimento às autoridades depois de Beyan Mutlu se ter separado deles numa floresta sobre o efeito do álcool, segundo o site Daily Sabat. O homem ficou incontactável durante várias horas, aumentando a preocupação da família. O seu desaparecimento foi partilhado pelos meios de comunicação locais, o que fez com que várias pessoas se juntassem para ajudar nas buscas. Mais tarde, Beyan Mutlu juntou-se a um dos grupos de populares que estavam a ajudar as autoridades nas buscas por ele próprio. O homem só percebeu que as pessoas estavam à sua procura quando gritaram pelo seu nome e ele respondeu: "Estou aqui!" As autoridades locais interrogaram-no antes de o levar para casa. Este é mesmo um estranho mundo.
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1: Forever Young é uma canção escrita e gravada pelo cantor norte-americano Bob Dylan. Foi gravada na Califórnia em novembro de 1973 e lançada como single em 17 de janeiro de 1974. Está incluída no seu álbum Planet Waves, lançado também nesse mesmo ano. Bob Dylan escreveu Forever Young em Tucson, no Arizona, com o pensamento no seu filho mais velho, Jesse, nascido em 1966. A canção relata as naturais esperanças e os desejos de um pai para que o seu filho seja forte e feliz. A letra começa com as palavras: que Deus te abençoe e te guarde sempre, que os teus desejos se tornem realidade. Mas não querendo parecer demasiado sentimental, o cantor incluiu no álbum duas versões da canção, uma em jeito de canção de embalar e a outra mais virada para o rock. Uma versão demo da canção, gravada em Nova York em junho de 1973, foi incluída na compilação Biograph, editada em 1985. Uma outra versão, ao vivo, gravada em Tóquio em 28 de fevereiro de 1978 e que está incluída no álbum Bob Dylan at Budokan, foi escolhida para ser lançada como single na Europa em 1979. Forever Young é uma daquelas canções muito apetecíveis. Foi regravada por inúmeros artistas, dos quais nos merecem destaque grandes nomes como Bruce Springsteen, Diana Ross, Paul Simon, Joan Baez, Johnny Cash e Mark Knopfler. A letra da canção foi publicada como um livro infantil com ilustrações de Paul Rogers. A interpretação visual de Forever Young por parte deste ilustrador inclui referências à vida e ao sustento de Bob Dylan, justapostos no pano de fundo do clima social e político.

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2: Um empresário britânico de 39 anos alcançou o recorde do mundo do maior número de países visitados em apenas 24 horas e utilizando apenas transportes públicos. Este empresário iniciou a sua viagem épica pela Europa entre 25 e 26 de maio de 2016. A sua jornada arrancou na Alemanha, seguindo-se o Luxemburgo, França, Bélgica, Holanda, Dinamarca, Suécia, Polónia, República Checa, Eslováquia, Hungria e, finalmente, a Áustria. Para além do objetivo claro de entrar para a história dos recordes, o empresário realizou esta viagem para angariar fundos para uma associação que lida com famílias que foram atingidas com a morte prematura dos seus filhos bebés. Outro recorde do mundo para o maior número de países visitados em apenas 24 horas, mas desta vez a pedalar numa bicicleta, está estabelecido em 4 países e pertence a outro britânico. Percorreu a República Checa, a Áustria, a Eslováquia e a Hungria entre os dias 29 e 30 de abril de 2013.
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1: Chinchila é um nome genérico dos mamíferos roedores da família Chinchillidae, oriundos da Cordilheira dos Andes, no Chile. As chinchilas têm um sistema digestivo bastante sensível, devendo a sua alimentação ser bastante equilibrada, e devem comer uma ração própria para elas. Não se deve dar ração do coelho ou hamster, porque eles não podem comer muitas sementes de girassol, por serem muito ricas em gordura. Para além da ração própria para chinchilas, deve-se dar alface em cubo e em rama, alternando nos dias. Na parte dos petiscos, é recomendado dar apenas maçã desidratada, banana desidratada ou então uvas passa. Não devem ser sobrealimentados, pois isso pode acarretar problemas intestinais e excesso de peso. Um bom truque é usar as guloseimas para o treino de chinchila. Assim, por exemplo, para a ensinar a ir para dentro da gaiola, depois de andar a correr à solta, dê-lhe uma passa quando a coloca lá dentro, ao mesmo tempo que diz casa. Assim, ela passará a associar o comportamento a uma guloseima e, com o tempo, habituar-se-á a fazê-lo sempre que for repetir o comando. Os chinchilas são animais bastante resistentes às doenças, no entanto, convém serem examinadas periodicamente. A maior parte das doenças provém da falta de higiene. Também podem surgir feridas devido ao alojamento em gaiolas com fundo de grelha ou rede, pois as patas podem ficar presas nos buracos e o animal pode ferir-se na tentativa de se libertar. O tempo médio de vida da chinchila vai de 10 a 20 anos, sendo que há registro de chinchilas que já chegaram aos 22 anos.
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2: Boa tarde. Quanto a horas, são agora
3: 13h33.

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2: Os antioxidantes são compostos presentes em vários alimentos que ajudam a proteger as células contra o stress oxidativo, um processo natural do organismo. Este stress está envolvido no envelhecimento celular e em vários processos metabólicos. Os antioxidantes encontram-se sobretudo em frutas, legumes, ervas aromáticas, chá, cacau e frutos secos. Vitaminas como a C e E são exemplos bem conhecidos, mas existem muitos outros compostos com ação antioxidante. No entanto, não existe um único alimento mais antioxidante que resolva tudo. Em geral, o benefício resulta da variedade e da combinação de diferentes alimentos ao longo da dieta e não da concentração num único produto.
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3: Queres saber quantos graus estão agora em Pombal?
4: 28 graus.

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0: 14 e 2. 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
1: A 1 de agosto de 1928, nasce António Maria Lisboa. Foi um poeta português. Ainda que inserida no surrealismo, a sua obra caracteriza-se por uma faceta ocultista e esotérica que a torna muito particular. Há na sua poesia uma busca incessante de um futuro tão antigo como o passado. Pode, e de certo deve ser considerado, o mais importante poeta surrealista português pela densidade da sua afirmação e na direção desconhecida para que aponta. A 1 de agosto de 1936, nasce Yves Saint Laurent. Foi um estilista francês e um dos nomes mais importantes da alta costura do século XX. Nos anos 60 e 70, a marca YSL torna-se conhecida em todo o mundo pela praticidade conjugada com sofisticação, com o ponto alto da sua criatividade no lançamento do smoking feminino. Foi o primeiro a popularizar o prêt-à-porter, a moda de bom gosto e bom corte, a preços mais acessíveis que a alta costura, e foi também o primeiro estilista do mundo a usar manequins negras em desfiles de moda.
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1: Olá, o meu nome é Janine Gonçalves, sou programadora num festival de cinema e realizadora. Escolhi esta música porque, por mais que a vida vá mudando e por mais coisas diferentes que vá fazendo ou como o meu estado de espírito se encontra, volto várias vezes a esta música e particularmente a esta banda. A primeira coisa que me vem à cabeça quando a ouço é como é que conseguiram escrever esta música e fazer esta música mesmo depois daquilo que porque eles passaram e falar sobre isso tão abertamente e quase que havendo uma dupla culpa, mas feita de forma bastante diferente. Eu sinto que esta banda e que as músicas que eles fazem são quase como uma espécie de cura. Claro que é no sentido psicológico, não é? Porque eles fazem-nos reviver as relações e, acima de tudo, fazem-nos querer perceber aquilo que é a vida e conseguir lidar com aquilo que é a vida, porque eles próprios o fizeram e através da música. Esta música é amor e é também sofrimento, porque muitas vezes, não sempre, não é? Não vamos aceitar que é o normal, mas muitas vezes é isso que acontece. E então acho que são essas duas palavras, esse mix de palavras. A música da minha vida é do Inert Exterol, da banda ABBA.

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4: Quanto à temperatura, Pombal registra agora
5: 28 graus.
6: Hoje é sexta-feira.

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1: A cada dia as pessoas abominam cada vez mais receber chamadas telefónicas, muito por causa do telemarketing. Em vez disso, hoje as pessoas preferem receber mensagens por aplicações, por exemplo, WhatsApp, Facebook, Messenger ou até e-mail. Isso acontece porque este tipo de contacto é menos invasivo e permite que o receptor responda de acordo com a sua disponibilidade. Portanto, antes de fazer uma ligação inoportuna para o seu cliente, considere enviar uma mensagem simpática pelo WhatsApp.
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1: Horas. 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
2: Olá. Ejolfur é o jovem vigário de uma pequena comunidade do norte da Islândia no início do século XIX. Acabou de sepultar o seu único filho, vítima de um naufrágio. Este é o acontecimento que o leva a fazer uma análise da sua vida e das suas supostas falhas perante a sua comunidade e perante Deus. Relata-nos a história de Bjarni de Sjonda, de como o conheceu e o que aconteceu na quinta isolada onde este vivia com a sua família, os arrendatários John e Steinum e os filhos deste casal. Surgem rumores de uma relação tensa entre os dois homens e de uma relação imprópria entre o proprietário e a mulher do arrendatário. O desaparecimento de John e a morte da esposa de Bjarni, Warren, irão revoltar os habitantes da região e quando o corpo de John aparece, as suspeitas aumentam e levam à detenção dos adúlteros. A narrativa acompanha o julgamento, primeiro da comunidade e posteriormente do tribunal. E o vigário Ejolfur questiona-se sobre o papel que terá desempenhado no desfecho do mesmo. Qual o seu dever perante os seus paroquianos, perante a justiça e perante Deus? Um livro em que a natureza dura e cruel é responsável pelas provações e isolamento que sofrem os habitantes locais. Falo-vos de Ave Negra, do escritor Gunnar Gunnarsson. Boas ondas de leitura.
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0: A cada século que passa, os dias aumentam 2 milissegundos, ou melhor, 1,8. Isso quer dizer que, no futuro, um dia vai mesmo ter aquela hora extra que tantas vezes gostaria de ter, daqui a 2 milhões de séculos, segundo o jornal The Guardian. O estudo feito em conjunto pela Durham University e pelo Gabinete Náutico Almanac concluiu que a maior influência para a desaceleração da velocidade de rotação do planeta é a atração gravitacional da Lua e do Sol, que provoca as marés. Enquanto a velocidade de rotação da Terra desacelera, a órbita da Lua cresce 4 cm por ano. Estas conclusões foram alcançadas com a comparação de registros históricos a um modelo computacional. Os investigadores analisaram tábuas de barro com escrita cuneiforme, textos gregos, o Almagesto de Ptolomeu e documentos da China, Europa medieval e domínios árabes. Nestes documentos estavam os momentos e os sítios em que as pessoas viram várias etapas de eclipses solares e lunares ao longo de 3 mil anos.
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1: Hoje, em destaque, The Blues Brothers.

0: Lançado originalmente em 1983 com o título original Blues Brothers Live, este vigoroso álbum de blues elétrico do guitarrista Buddy Guy e do tocador de harmónica Junior Wells demonstra o quanto o rock clássico, o das bandas inglesas dos anos 60 e o das bandas americanas dos anos 70, deve ao blues de Chicago e a visionários como Muddy Waters e Buddy Guy, que souberam endurecer os músculos do velho blues rural e adaptá-lo ao estilo das novas gerações urbanas.
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0: Para que possamos comprovar o que dissemos atrás, apresentamos estas músicas ao vivo, secas e asfixiantes, resultadas da longa e famosa parceria entre Wells e Guy, que devem ser ouvidas por todos os grandes seguidores do rock. Não existe nenhum segredo nestas músicas de açoites elétricos e de raízes profundas, além da sinceridade descarnada do blues negro, que vive nos seus instrumentos mais certeiros, a guitarra e a harmónica.

Os clássicos confundem-se no calor endiabrado da banda destes irmãos do blues, em Everyday I Have the Blues, o grito de guerra de B.B. King, e Satisfaction, o famoso lamento de Mick Jagger e dos seus Rolling Stones, parecem surgir da mesma inspiração, beber da mesma fonte e sugar o sangue da mesma torrente emocional. 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

Como se não bastasse, Junior e Buddy também apresentam as suas próprias criações desde o centro nevrálgico desta gravação, como a tremenda Buddy's Blues, a elétrica e famosa Messing with the Kid, uma das músicas favoritas do guitarrista de blues rock britânico Rolly Gallagher, e esse lamento final, Out of the Sight, que une a guitarra e a harmónica num único grito de raiva dolorosa. A essência do blues negro, a pulsação afiada do rock mais violento e radical.

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6: Tem

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7: Quer saber que horas são?
8: 15 e 22.

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1: Ortobágyi é a maior área protegida de planície na Hungria e faz parte da grande planície húngara. Este parque nacional é caracterizado por vastas extensões de terreno aberto, com pouca vegetação arbórea e uma paisagem muito horizontal. É uma região associada à vida rural tradicional, incluindo criação de gado e práticas agrícolas antigas que ainda hoje fazem parte da identidade local. É também importante do ponto de vista ecológico, por albergar várias espécies de aves e fauna adaptada a este tipo de ambiente. A paisagem aberta e a sensação de espaço infinito tornam este local bastante distinto dentro do território húngaro, que é geralmente mais urbano ou florestado noutras regiões.
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1: Depois do município de Pombal, também concelhia do PS toma posição pública sobre a situação do Hospital de Pombal. Saiba mais pormenores já a seguir.
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1: A possibilidade de o Hospital Distrital de Pombal passar a ser gerido em parceria entre a esfera social e a esfera privada motivou tomadas de posição da Câmara Municipal de Pombal e da Conselhia do Partido Socialista. Ambas reclamam garantias sobre os serviços que ficam assegurados na unidade e sobre a sua ligação ao Serviço Nacional de Saúde. Em causa está a intenção da Santa Casa da Misericórdia de Pombal reaver o edifício que construiu e que está arrendado à Unidade Local de Saúde da Região de Leiria para assumir a gestão com o Grupo Sanfil. A Conselhia do PS, presidida desde junho por José Carlos Teixeira, diz ter pedido informação às três entidades envolvidas, a Câmara Municipal, a Misericórdia e a Unidade Local de Saúde, e ter obtido resposta apenas da Misericórdia numa reunião com o provedor. Segundo a comunicação dos socialistas, existem fortes indícios de um enfraquecimento progressivo da capacidade assistencial do hospital, com transferência de serviços e de recursos humanos para Leiria, situação que, entendem, nunca foi suficientemente esclarecida junto à população, nem mereceu atempadamente uma atitude enérgica da autarquia. O partido defende que qualquer solução seja precedida de um estudo independente de avaliação de impacto, que compara o novo modelo de gestão com a manutenção do hospital na esfera pública em matéria de acesso, qualidade assistencial, equidade territorial, custos para o Estado e resultados em saúde. Não se conhece qualquer estudo deste tipo, afirma. Os socialistas acrescentam que não têm posição de princípio contrária a parcerias entre a esfera social e a privada, mas exigem que a escolha final seja orientada pela qualidade dos serviços e pelo não esbanjamento de recursos públicos. A nota socialista enumera um conjunto de questões concretas, desde logo que serviços ficam assegurados em Pombal, em particular uma urgência com qualidade, um serviço de medicina interna e um bloco para pequenas cirurgias. Depois, o modelo de pagamento do Estado à parceria, que pode ser calculado em função do número de habitantes do concelho, por ato médico, ou por outra fórmula, sem um modelo regulatório adequado, alerta ao PS, as regras do mercado da saúde podem ditar perdas de qualidade ou gastos excessivos de erário público. Os socialistas colocam ainda o problema dos sistemas informáticos. Só as plataformas do SNS permitem o acesso à história clínica do utente em toda a rede pública e um operador privado tem sistemas próprios que, sem integração total, dificultam esse acompanhamento. No mesmo sentido, questionam a que unidade ficarão ligados os centros de saúde do concelho para seguimento dos doentes, ao Hospital de Pombal ou diretamente a um hospital público como Leiria ou Coimbra. Acrescem as garantias contratuais. O PS pergunta que salvaguardas serão definidas para precaver uma eventual falência ou abandono da entidade privada durante a vigência do acordo e se haverá plano de contingência para assegurar a continuidade dos cuidados em caso de incumprimento. Defende também uma auditoria independente e regular a todo o processo, atenção ao vínculo dos profissionais atualmente afetos ao hospital e a previsão de mecanismos de reversão caso os resultados da parceria se revelem inferiores aos de um modelo público. O partido lembra ainda que a Câmara investiu pelo menos 208 mil euros na unidade e sustenta que o município deveria estar particularmente atento ao destino desse dinheiro, em vez de proclamar posições que, considera, deveria ter defendido no momento adequado. Sugere que o Executivo convoque as forças vivas do concelho para procurar a melhor solução, disponibilizando-se para participar. A comunidade intermunicipal da região de Leiria está a mudar-se para instalações provisórias enquanto espera ter, até 2029, uma nova sede, disse a agência Lusa ao seu presidente Jorge Vala. Estamos a mudar para umas instalações provisórias porque o nosso objetivo, de facto, é termos uma sede condigna e que possa acomodar todos os serviços, afirmou Jorge Vala, referindo que o objetivo é concentrar um conjunto de novos trabalhadores que foram recentemente admitidos e outros que estão com essa perspectiva. O autarca justificou a mudança para o novo espaço com a descentralização de competências e isso exige mais recursos humanos, adiantando que a comunidade intermunicipal está também a reforçar as equipas técnicas para análise às candidaturas da CIM, quer as das autarquias, quer também de empresas. Todo este processo associado a este novo modelo de desconcentração de serviços e de responsabilidades do Estado para as autarquias locais e, em alguns casos, para a comunidade intermunicipal, exige mais espaço, uma vez que a atual sede é um espaço bastante exíguo, adiantou. As novas instalações, arrendadas, situam-se no edifício da CAEM, próximo das piscinas municipais e igualmente próximo do edifício Maringá, em Leiria, que foi sede da CIM durante anos. Uma exposição com 17 ilustradores nacionais e lançamentos de obras sobre as meias de lã e neveiros do Coentral são destaques da 17ª Feira do Livro de Castanheira de Pera, que começou ontem naquele concelho do Distrito de Leiria. No Jardim Rainha Dona Leonor, até 15 de agosto, acontecem apresentações de livros, conversas com autores, oficinas, concertos, sessões de contos e uma programação com grande foco no público infanto-juvenil. Assinalando 17 anos da Feira do Livro, o município de Castanheira de Pera convidou 17 ilustradores nacionais para participarem na coletiva De Um Mesmo Rizoma, uma exposição ao ar livre que explora a ideia de ramificação, contágio e ligações entre artistas. Também o património material e imaterial de Castanheira de Pera merece atenção especial com o lançamento de dois livros, Neveiros, a fantástica história dos poços de neve, do gelo e do gelado, de Manuel Cepas Rebelo, e um outro, Meias de Lã no Coentral, de Joaquim Ferreira, que vai ser revelado no dia 9. Outro momento relevante é a apresentação do Prémio Literário Calidade Barreto, no valor de 10 mil euros, iniciativa que pretende homenagear o legado do deputado da Constituinte e cofundador da CGTP, falecido em 2020. E assim chega ao fim este bloco informativo. Fique bem, tenha um bom fim de semana.
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3: Agora é tempo de voltarmos à década de 70, mais propriamente a novembro de 1970. Foi exatamente a data de lançamento de Tea for the Tillerman, o álbum de Cat Stevens, que vendeu 3 milhões de cópias e por isso mesmo ocupou o lugar número 92 dos 100 mais vendidos nos anos 70.

For the Chiller Man ergueu-se sobre a anterior promessa do álbum de regresso de Cat Stevens, Moneybone Jenkins, e posicionou-o como um grande talento na América. O álbum foi lançado pela Mobile Fidelity Records. Com a carreira interrompida no final dos anos 60, depois de ter contraído tuberculose, Stevens reapareceu na altura certa no início da década seguinte, precisamente quando o movimento de cantores-compositores se começava a impor.

faixa de abertura, Where Do The Children Play, tipificava a nova direção de Stevens. Sendo aparentemente uma normal canção pop, um exame atento revelava as preocupações do artista pelo preço que a sociedade estava a pagar pelo progresso da tecnologia.

Wild World, o seu primeiro single no top 20 norte-americano, mais propriamente número 11, constituía uma nova reviravolta na canção de separação, enquanto que Father and Son apresentava o autor com ambos os papéis num diálogo entre gerações.

Várias canções deste álbum foram regravadas no decorrer dos tempos por uma larga variedade de artistas. São exemplos disso a versão do Wild World dos Mr. Big e de Father and Son dos Boyzone.

0: álbum foi produzido por Paul Samuel Smith, tem 37 minutos e conta com 11 músicas. Where Do The Children Play, Hard Headed Woman, Wild World, Sad Lisa, Miles From Nowhere, But I Might Die Tonight, Longer Boats, Into White, On The Road To Find Out, Father and Son e T For The Tiller Man.
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0: Em destaque hoje, nos álbuns da década, uma das obras-primas de Cat Stevens, o álbum Tea for the Tiller Man, que foi lançado em novembro de 1970 e que nesses 10 anos vendeu 3 milhões de cópias, ocupando por isso o número 92 dos 100 mais vendidos.
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3: 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Quanto a horas, são agora
4: 15:54.

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1: Olá, eu sou o Luís Ferrão e esta é a música dos 30, 42, 50 anos e por aí fora. A primeira hora começa com uma banda alemã que toda a gente conhece.
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1: São os Scorpions, onde podem ouvir o baixista Francis Buchholz, que não resistiu à batalha contra o cancro não especificado e nos deixou a 22 de janeiro de 2016, aos 71 anos. Esteve na banda entre 1973 e 92 e participou nos álbuns mais populares do grupo, Blackout, Love at the First Sting e também Crazy World. Junta-te ao grupo Clube 80 no Facebook e pede para aderir, escolhe e partilhe comigo as tuas músicas preferidas dos anos 70, 80 e 90. Agora, vamos a isto, Bad Boys Running Wild. Bom fim de semana.

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1: Hoje começamos a todo vapor com um post no grupo 80 do Facebook da Dina Val de Coimbra. Aqui estão os Def Leppard, possamos chegar a mim. Muito obrigado, bom fim de semana.

são canções como esta que me fazem estar aqui ao fim de semana. Liga-te ao grupo Clube 80 no Facebook, repete para aderir, escolhe e depois partilha comigo as músicas que te apetecer dos anos 70, 80, 90. O José Duarte, que vive nos Açores, na Ilha do Faial, deixou no nosso grupo um videoclipe onde participam mais de 200 músicos, com este clássico dos Europe. Ó José, seja bem-vindo. Se não se importa, vai ouvir a versão original que o Lino Galveias, que é de Coimbra, mas trabalha em Praga, na Chequia, também postou no nosso grupo do Facebook. Aqui está The Final Countdown desta banda sueca. Muito obrigado aos dois, um ótimo fim de semana.

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1: Junta-te ao grupo Clube 80 no Facebook, escolhe e partilha comigo as tuas músicas preferidas das décadas de 70, 80 e 90. A Elizabeth Machado deixou-nos esta cover dos Faith No More. Obrigado, Elizabeth. Aqui está I Started a Joke.

são canções como esta que me fazem estar aqui ao fim de semana. A antiga banda de Paulo Gonzo, os Bugral Blues Band e Love Fashion. Agora ouvem Jean Vouvoir, um post no grupo Clube 80 do Facebook do João Conchinha de Coimbra. Jean Vouvoir é um cantor multi-instrumentista, produtor e compositor americano de ascendência haitiana. A Guitar World Magazine incluiu-o na lista dos 50 rockeros negros mais influentes de todos os tempos. O catálogo musical mundial de Vouvoir contém mais de 600 títulos publicados. Como artista, produtor e compositor, ele vendeu mais de 40 milhões de discos. Em 2022, editou Bet My Soul on Rock and Roll, Diary of a Black Punk Icon, um livro com a sua autobiografia. Feel the Heat é uma canção que ganhou destaque na banda sonora do filme de ação Cobra, protagonizado por Sylvester Stallone. Obrigado por esta música, João. Um ótimo fim de semana para ti.

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5: Esta é a música dos trintões, quarentões, cinquentões e por aí fora. Mas os mais novos também gostam destas canções. One Night in Heaven, o Zen People, antes de Michael Cretu e Samurai. Obrigado pela companhia, vocês são os maiores.

0: liga-te ao grupo Clube 80 no Facebook de Pet Prado e escolhe e partilha comigo as tuas músicas preferidas, essas mesmas que mais gostas dos anos 70, 80 e 90. A incrível Bonnie Tyler e Total Eclipse of the Heart. Um post no grupo Clube 80 do Facebook da Inês Moraes, que vive em Coimbra. As senhoras são sempre mais românticas. Obrigado, Inês. Tudo bom para ti.
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0: Supertramp no Clube 80. Este clássico que se chama It's Raining Again foi uma partida no nosso grupo do Facebook do José Canas de Coimbra. Um abraço, Canas. Eu gosto das duas músicas, mas não devo ser o único.
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0: Está quase completa a primeira hora do Clube 80. Agora, Hipertensão, uma das mais conhecidas desta banda de norte.
2: Olá, eu sou o João Grande Destaque e estou com o Luís Ferrão no Clube 80. Abraços para todos.

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1: Olá, o meu nome é Sara Trovão e sou psicóloga clínica. Hoje venho falar-lhe sobre o conceito de compaixão. Temos um cérebro complexo e difícil de lidar, que é fruto da evolução da nossa espécie. E, portanto, tendemos a preferir a felicidade ao sofrimento, mas não é essa noção que nos permite modificar as emoções. Por isso, é importante conhecermos e treinarmos o nosso cérebro para que as emoções difíceis sejam mais fáceis de regular e as emoções agradáveis mais fáceis de gerar. Temos que reconhecer as emoções, que compreender de que modo é que foram desenhadas pela evolução, para que é que servem, como é que funcionam e como é que podemos aprender a regulá-las. A compaixão refere-se então à sensibilidade ao sofrimento do próprio e dos outros, com o profundo compromisso de o tentar evitar ou prevenir. Portanto, existe a intenção e o ato da aproximação, da compreensão e de estar com o sofrimento, em vez de evitar, suprimir ou negar. E existe o compromisso para fazer algo acerca disso.
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1: Nós gostamos mesmo disto. Há 10 anos que andamos nesta vida. Aqui está a segunda hora do Clube 80. Eu sou o Luís Ferrão e trago comigo um baladão dos norte-americanos Steelheart. Entre, fique à vontade e passe um bom fim de semana com o Clube 80.

Steel Heart foi o primeiro álbum de estúdio da banda americana de glam metal, que também se chama Steel Heart. O disco foi lançado a 10 de julho de 1990 e relançado com uma nova capa no ano seguinte. Alcançou a posição 40 da Billboard 200. Não fez grande figura, no entanto, recebeu o certificado de ouro da Recording Industry Association of America em 1991. 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

Rita Lee, uma das maiores cantoras e compositoras da história da música brasileira. Deixou-nos a 8 de maio de 2023. Em 2001, a rainha do rock brasileiro ganhou um Grammy Latino de melhor álbum de rock em língua portuguesa com 3001. Em 2022, recebeu o Prémio de Excelência Musical pelo conjunto da sua obra. Obrigado, Rita Lee. Do Brasil, ouvem agora Ana Júlia dos Los Hermanos. Obrigado por estar ligado ao Clube 80. Bom fim de semana.

Sailing, de Rod Stewart, um post no grupo Clube 80 do Facebook do Manuel Umbelino de Coimbra. Faça como este amigo, partilhe também connosco as músicas que mais gosta dos anos 70, 80 e 90. Agora os Cock Robin, mais uma partilha do Luís Batista, que também vive na cidade dos estudantes. Bem-vindo, Luís, quero vê-lo por aqui mais vezes. Aqui está, When Your Heart Is Weak.

0: Soul Sister, uma banda belga que existiu inicialmente de 1986 a 1995. A dupla reuniu-se novamente em 2007 e em março de 2008 os Soul Sister realizaram 3 concertos em Antuérpia. No outono de 2011 a banda volta à carga com mais uma turnê novamente na Bélgica. The Way to Your Heart. Esta foi a música que mais se destacou desta dupla. A seguir entram no Clube 80 os britânicos Jigsaw.
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1: E agora, a opinião de Aníbal Cardona. Aníbal Cardona. Há muitos anos, em pleno PREC, a escritora e deputada Natália Correia cunhou a expressão o grande educador da classe operária, para se referir a Arnaldo Matos, fundador e histórico líder do PCTP-MRPP. De facto, à data, o povo português carecia de educação. Nessa altura, a taxa de analfabetismo em Portugal situava-se nos 25,7% da população. Isto significava que mais de 1,8 milhões de portugueses não sabiam ler nem escrever. É obra. E isto só começou a azar. Imagine-se com três. Mas quando o povo percebeu que a cartilha académica do camarada Arnaldo Matos era para mudar de uma ditadura para uma outra, de uma cor mais garrida, fez um toma. Há uma grande diferença entre ser-se pouco instruído ou burro. Mas, de facto, o esforço dos políticos e governantes para ensinar o povo a viver não pode ser menosprezado. É uma tarefa imprescindível. O que seria de nós sem os seus sábios ensinamentos? Este impulso tem perdurado ao longo dos tempos e nunca foi tão vigoroso como nos dias de hoje. De facto, nunca tivemos em Portugal um governo tão empenhado em ensinar os portugueses os factos da vida. Ora, vejamos. Temos uma Ministra da Saúde dedicada religiosamente em demonstrar que o Sistema Nacional de Saúde não serve para nada e, para além disso, é muito perigoso. Privatizar tudo, e sim, é o caminho para o vigor e felicidade plena. Uma Ministra do Trabalho, Solidariedade e Segurança Social, que para além de parecer ser um proeminente membro da família Adams, tem revelado uma enorme abnegação em fazer-nos acreditar que para os trabalhadores serem mais felizes e bem-sucedidos a melhor coisa é retirar-lhe direitos, o que é uma grande verdade. Todos sabemos que quando a malta tem muitos direitos começa logo com ideias e lá se vai a harmonia. É de uma ingratidão extrema haver tanta contestação a gente tão bem-intencionada. Mas esse desagradecimento não desencoraja os nossos diligentes ministros e continuam a brindar-nos com entenecedoras demonstrações de pedagogia. O mais recente caso de falta de reconhecimento tem tido como alvo o Ministro de Educação. Não merecia. O homem só quer ajudar a produzir uma geração de gente robusta e preparada para as adversidades da vida. E para levar a cabo esta demanda, teve de esforçar, e muito. Inventou uma fábula extraordinária em que converter papéis em PDF significava uma reforma tecnológica superlativa, capaz de nos projetar para o século XXII. E depois, para levar a cabo o seu plano, foi só avacalhar, de propósito, só pode. Para o desenvolvimento da plataforma digital, escolheu uma empresa amiga, pelo menos já trabalhou na gestão das redes sociais do PS e do PSD, e para garantir a barraca, forneceu-lhe especificações erradas. Depois, em vez de dotar as escolas de meios para digitalizar as provas, o que muitas delas já possuem, preferiu obrigá-las a embalar a papelada e enviá-las para uma unidade centralizada. Com estas decisões, afiançou logo, como era a sua intenção, que a probabilidade de falha se multiplicasse. Digitalizar 200 provas, se esta operação fosse feita nas escolas, poderia correr bem, o que seria indesejável. Assim, e para que a falha fosse inevitável, preferiu centralizar a digitalização. Para além do próprio processo de transporte poder dar bronca, a tarefa de digitalização de 300 mil provas num armazém deprimente garante o fiasco. Por tudo isto, somos levados a concluir que houve um esforço a todos os títulos louvável para que o processo corresse mal. Assim, os alunos ficam muito mais preparados para a vida. Aprendem a gerir a ansiedade e a lidar com injustiças, o que lhes vai ser muito útil para a sua vida futura. Para além disso, serão capazes de interiorizar que, muitas vezes, quem manda é uma besta, com queda para a desresponsabilização. É passível de Oscar, a lata do ministro, inculpar os professores pelas falhas por alguns terem agrafado as folhas das provas. E depois culpou os pais por terem marcado férias, apesar de apenas terem cumprido o que está consignado no Código de Trabalho e terem confiado no calendário dos exames definido pelo Governo. Não obstante o desastre em curso e o facto de haver professores a receberem exames para corrigir no próprio dia da fixação dos resultados, insistiu obstinadamente na manutenção dos prazos. Esta última proeza foi um bónus para este grande esforço de tornar os cidadãos da manhã mais resilientes. Assim, se algum dia apanharem um chefe estúpido, teimoso e desprovido de qualquer tipo de empatia, já estão preparados e poderão lidar muito melhor com a situação. Como está visto, o malogro deste processo só pode ter sido intencional. Ninguém é tão brutalmente incompetente, irresponsável e insensível. Trata-se, afinal, de um processo sofisticado e cientificamente comprovado de preparação dos nossos jovens para a vida. Mas o que representaria verdadeiramente uma cruel iniquidade seria não dar o mérito a quem o tem, o nosso primeiro-ministro. Alguém consegue convencer os seus ministros a passarem por inimputáveis para servir um bem maior, merece loas. Diria até que seria digno de um epíteto semelhante ao que Natália Correia dedicou ao camarada Arnaldo Matos. Luís, o grande educador dos otários. Muito justo. Até à próxima.
2: Foi a opinião de Aníbal Cardona. Aníbal Cardona.
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1: Metro-Goldwyn-Mayer presents an Alan Parker film.
2: Hoje, lembramos mais uma série juvenil dos anos 80, Fame. A série retrata a vida de um grupo de talentosos estudantes da Escola de Artes de Nova York.
3: We've seen 150 students today. They all swear they have a special gift to offer the school.
2: Os dramas da adolescência passados na New York City School from the Performing Arts, onde um grupo de jovens talentosos aprendia uma variedade de disciplinas como dança, canto, música e teatro, ao mesmo tempo que frequentavam o ensino secundário.
3: Do you have a special gift?
4: Yes! Wow!
2: Fame, que venceu o Golden Globe Award para melhor série de comédia ou musical em 1982 e 83, retrata a vida de um grupo de talentosos estudantes na Escola de Artes de Nova York.
5: You've got talent. Let's see what we can do with it.
2: Estes rapazes e raparigas treinavam arduamente para alcançar sucesso em palco. Os jovens artistas enfrentavam uma feroz concorrência e muitas vezes eram rejeitados, além de todos os problemas comuns à juventude.
6: And a constant reminder of failure.
7: I don't think you'll ever be good enough, Lisa.
8: But I don't know what I'll do if I can't dance.
2: A série estreou na NBC em 1982 e, apesar de ter boas críticas, nunca foi grande sucesso de audiências e o canal cancelou-a depois de duas temporadas. Entretanto, o canal da MGM comprou os direitos de autor e transmitiu a série por mais 4 temporadas, no total de 136 episódios.
6: Fame,
2: que surgiu no grande ecrã, estreou na RTP em 1982 e esteve na televisão portuguesa até 1987, no total de 6 temporadas. A série, que tinha 4 personagens que transitavam no filme, curiosamente eram as figuras com mais carisma e mais interessantes, uma vez que se envolviam em maior número de problemas e em situações próprias daquela idade.
6: It's love.
2: Bruno Martelli era um jovem pianista talentoso que era bastante tímido e introvertido.
9: Bruno, this is our big chance, man. Don't you want success?
2: Enquanto Leroy Johnson era o oposto, um dançarino extrovertido que dizia tudo o que pensava e que vinha de uma vizinhança complicada.
10: You wanna know what's happened to me, man? Success, all right? Now you either hang on or you hang up.
2: As outras duas personagens faziam parte de um grupo de professoras. O simpático Benjamin Shorofsky, um avô que todos queriam ter, e a instrutora de dança Lydia Gant, dura, mas justa.
11: If you don't give your academic subjects equal time, you're out.
2: A música do genérico era a mesma do filme, cantada por pessoas diferentes, o que garantia o êxito, já que identificava o tema rapidamente e ficava logo no ouvido. A série tinha os típicos ingredientes de uma série juvenil com problemas amorosos, amizades que se faziam e desfaziam rapidamente.
12: So you want to be an actor, huh?
2: Lembro-me que por vezes cansava um pouco ouvir aquelas músicas da série. Era cantoria e dança a mais, numa altura em que isso não interessava assim tanto. Mas pronto, eu gostava de ver. E faz parte das minhas melhores memórias da RTP.
13: And who in the world told you you were so special?
14: You did.
2: Para saber mais sobre esta e outras histórias, consulte o blog ainda-sou-do-tempo.blogspot.pt.
15: Everything you want to change about yourself. All the parts of yourself that you keep secret.
2: Fame, mais uma memória dos anos 80.
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Ligue-se ao Grupo Clube 80 no Facebook. Escolha temas dos anos 70, 80 e 90. Que lhe digam alguma coisa e depois partilhe connosco. Antes dos Smash Mouth, Come On, dos James. Mais um post do João Conselheiro de Coimbra. Obrigado, João. Um bom fim de semana.

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1: Nos anos 80, as versões maxi eram muito apreciadas pelos jovens daquela altura. Por isso, aqui estão os Bee Gees com esta longa Night Fever. Uma música que o Mário Cervanca, que vive em Ponta Delgada, na bonita ilha de São Miguel dos Açores, deixou no grupo Clube 80 do Facebook. Um abraço, Mário. Que tudo corra bem por aí.

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1: Esta música traz consigo a magia das discotecas dos anos 80. Sissy Cats, I Can't Lose My Heart Tonight. Obrigado pela companhia. Eu volto na próxima semana.

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1: 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Boa tarde. 18:04. 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
1: Chinchila é o nome genérico dos mamíferos roedores da família Chinchillidae, oriundos da Cordilheira dos Andes, no Chile. As chinchilas têm um sistema digestivo bastante sensível, devendo a sua alimentação ser bastante equilibrada, e devem comer uma ração própria para elas. Não se deve dar ração do coelho ou hamster, porque eles não podem comer muitas sementes de girassol, por serem muito ricas em gordura. Para além da ração própria para chinchilas, deve-se dar alface em cubo e em rama, alternando nos dias. Na parte dos petiscos, é recomendado dar apenas maçã desidratada, banana desidratada ou então uvas passa. Não devem ser sobrealimentados, pois isso pode acarretar problemas intestinais e excesso de peso. Um bom truque é usar as guloseimas para o treino de chinchila. Assim, por exemplo, para a ensinar a ir para dentro da gaiola, depois de andar a correr à solta, dê-lhe uma passa quando a coloca lá dentro, ao mesmo tempo que diz casa. Assim, ela passará a associar o comportamento a uma guloseima e, com o tempo, habituar-se-á a fazê-lo sempre que for repetir o comando. Os chinchilas são animais bastante resistentes às doenças, no entanto, convém serem examinadas periodicamente. A maior parte das doenças provém da falta de higiene. Também podem surgir feridas devido ao alojamento em gaiolas com fundo de grelha ou rede, pois as patas podem ficar presas nos buracos e o animal pode ferir-se na tentativa de se libertar. O tempo médio de vida da chinchila vai de 10 a 20 anos, sendo que há registro de chinchilas que já chegaram aos 22 anos.
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1: Um Fiat Uno Turbo IE de 1988, de matrícula portuguesa, foi vendido por 16.800 dólares num site de leilões nos Estados Unidos. O leilão deste clássico não foi fácil, pois só ao fim de 29 licitações entre dois amantes de carros é que se chegou ao valor final através da plataforma digital de leilões Bring a Trailer. Gostava de ficar com este carro lindo. Quero dar-lhe os parabéns por ter ficado com ele. Se eu oferecesse mais um dólar, a minha mulher matava-me, afirmou o quase vencedor. O comprador do carro é um amante de clássicos italianos e já tinha tentado comprar outros 5 carros nesta plataforma, mas sem sucesso. Além do carro, o vencedor levou também uma série de peças sobressalentes, como uma grelha suplementar, um turbocompressor, um painel de instrumentos e encostos de cabeça. O Fiat Uno Turbo IE vermelho, antes de ser importado para os Estados Unidos em 2020, foi submetido a uma profunda revisão mecânica. Este modelo de carro foi bastante popular nos anos 80 e 90, com um motor de 1400 turbo e 105 cavalos. Entre os detalhes que fazem as delícias dos amantes do carro à época, estavam os pequenos escorpiões da Abar, marca desportiva do grupo Fiat, nas jantes.
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3: O verão já se faz sentir e a sua companhia continua desse lado. Ao longo desta tarde, continuamos com álbuns da década, opinião de Minuto Saúde Mental e muita música para tornar os seus dias ainda melhores.
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7: 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Quanto a horas, são agora
8: 18 e 22.

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1: Depois do município de Pombal, também concelhia do PS toma posição pública sobre a situação do Hospital de Pombal. Saiba mais pormenores já a seguir.
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1: A possibilidade de o Hospital Distrital de Pombal passar a ser gerido em parceria entre a esfera social e a esfera privada motivou tomadas de posição da Câmara Municipal de Pombal e da Conselhia do Partido Socialista. Ambas reclamam garantias sobre os serviços que ficam assegurados na unidade e sobre a sua ligação ao Serviço Nacional de Saúde. Em causa está a intenção da Santa Casa da Misericórdia de Pombal reaver o edifício que construiu e que está arrendado à Unidade Local de Saúde da Região de Leiria para assumir a gestão com o Grupo Sanfil. A Conselhia do PS, presidida desde junho por José Carlos Teixeira, diz ter pedido informação às três entidades envolvidas, a Câmara Municipal, a Misericórdia e a Unidade Local de Saúde, e ter obtido resposta apenas da Misericórdia numa reunião com o provedor. Segundo a comunicação dos socialistas, existem fortes indícios de um enfraquecimento progressivo da capacidade assistencial do hospital, com transferência de serviços e de recursos humanos para Leiria, situação que, entendem, nunca foi suficientemente esclarecida junto à população, nem mereceu atempadamente uma atitude enérgica da autarquia. O partido defende que qualquer solução seja precedida de um estudo independente de avaliação de impacto que compare o novo modelo de gestão com a manutenção do hospital na esfera pública em matéria de acesso, qualidade assistencial, equidade territorial, custos para o Estado e resultados em saúde. Não se conhece qualquer estudo deste tipo, afirma. Os socialistas acrescentam que não têm posição de princípio contrária a parcerias entre a esfera social e a privada, mas exigem que a escolha final seja orientada pela qualidade dos serviços e pelo não esbanjamento de recursos públicos. A nota socialista enumera um conjunto de questões concretas, desde logo que serviços ficam assegurados em Pombal, em particular uma urgência com qualidade, um serviço de medicina interna e um bloco para pequenas cirurgias. Depois, o modelo de pagamento do Estado à parceria, que pode ser calculado em função do número de habitantes do concelho, por ato médico ou por outra fórmula, sem um modelo regulatório adequado, alerta ao PS, as regras do mercado da saúde podem ditar perdas de qualidade ou gastos excessivos de erário público. Os socialistas colocam ainda o problema dos sistemas informáticos. Só as plataformas do SNS permitem o acesso à história clínica do utente em toda a rede pública e um operador privado tem sistemas próprios que, sem integração total, dificultam esse acompanhamento. No mesmo sentido, questionam a que unidade ficarão ligados os centros de saúde do concelho para seguimento dos doentes, ao Hospital de Pombal ou diretamente a um hospital público como Leiria ou Coimbra. Acrescem as garantias contratuais. O PS pergunta que salvaguardas serão definidas para precaver uma eventual falência ou abandono da entidade privada durante a vigência do acordo e se haverá plano de contingência para assegurar a continuidade dos cuidados em caso de incumprimento. Defende também uma auditoria independente e regular a todo o processo, atenção ao vínculo dos profissionais atualmente afetos ao hospital e a previsão de mecanismos de reversão caso os resultados da parceria se revelem inferiores aos de um modelo público. O partido lembra ainda que a Câmara investiu pelo menos 208 mil euros na unidade e sustenta que o município deveria estar particularmente atento ao destino desse dinheiro em vez de proclamar posições que, considera, deveria ter defendido no momento adequado. Sugere que o Executivo convoque as forças vivas do concelho para procurar a melhor solução, disponibilizando-se para participar. A comunidade intermunicipal da região de Leiria está a mudar-se para instalações provisórias enquanto espera ter, até 2029, uma nova sede, disse à agência Luz ao seu presidente Jorge Vala. Estamos a mudar para umas instalações provisórias porque o nosso objetivo, de facto, é termos uma sede condigna e que possa acomodar todos os serviços, afirmou Jorge Vala, referindo que o objetivo é concentrar um conjunto de novos trabalhadores que foram recentemente admitidos e outros que estão com essa perspectiva. O autarca justificou a mudança para o novo espaço com a descentralização de competências e isso exige mais recursos humanos, adiantando que a comunidade intermunicipal está também a reforçar as equipas técnicas para análise às candidaturas da CIM, quer as das autarquias, quer também de empresas. Todo este processo associado a este novo modelo de desconcentração de serviços e de responsabilidades do Estado para as autarquias locais e, em alguns casos, para a comunidade intermunicipal, exige mais espaço, uma vez que a atual sede é um espaço bastante exíguo, adiantou. As novas instalações, arrendadas, situam-se no edifício da CAM, próximo das piscinas municipais e igualmente próximo do edifício Maringá, em Leiria, que foi sede da CIM durante anos. Uma exposição com 17 ilustradores nacionais e lançamentos de obras sobre as meias de lã e neveiros do Coentral são destaques da 17ª Feira do Livro de Castanheira de Pera, que começou ontem naquele concelho do Distrito de Leiria. No Jardim Rainha Dona Leonor, até 15 de agosto, acontecem apresentações de livros, conversas com autores, oficinas, concertos, sessões de contos e uma programação com grande foco no público infanto-juvenil. Assinalando 17 anos da Feira do Livro, o município de Castanheira de Pera convidou 17 ilustradores nacionais para participarem na coletiva de um mesmo rizoma, uma exposição ao ar livre que explora a ideia de ramificação, contágio e ligações entre artistas. Também o património material e imaterial de Castanheira de Pera merece atenção especial com o lançamento de dois livros, Neveiros, a fantástica história dos poços de neve, do gelo e do gelado, de Manuel Cepas Rebelo, e um outro, Meias de Lã no Coentral, de Joaquim Ferreira, que vai ser revelado no dia 9. Outro momento relevante é a apresentação do Prémio Literário Calidade Barreto, no valor de 10 mil euros, iniciativa que pretende homenagear o legado do deputado da Constituinte e cofundador da CGTP, falecido em 2020. E assim chega ao fim este bloco informativo. Fique bem, tenha um bom fim de semana.
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3: Nesta edição dos Álbuns da Década, trago o álbum Pearl, de Janis Joplin. Foi lançado em fevereiro de 1971, vendeu 3 milhões de cópias e, por isso mesmo, ocupou o lugar número 91 dos 100 mais vendidos da década de 70.

como o melhor álbum de Janis Joplin, muito embora ela tenha sucumbido a uma overdose de heroína antes de o ter terminado. A cantora de 27 anos tinha começado a trabalhar no álbum somente um mês antes, com a sua banda Full Tilt Boogie, recentemente formada, quando foi encontrada morta num motel de Hollywood a 4 de outubro de 1970.

As gravações registaram uma artista no cume dos seus poderes emocionais, com a sua voz áspera a justificar a reputação de ser uma das melhores cantoras brancas de blues.

Lançado 3 meses após a sua morte, Pearl inclui a sua mais famosa gravação, uma versão contida mas avassaladora de Me and Bobby McGee, composta pelo seu namorado pontual Kris Kristofferson, que veio a ser um número 1 póstumo nas 100 melhores de março de 1971, quando o álbum estava a meio da sua carreira de 9 semanas no topo e de um total de 42 semanas nas tabelas de vendas.

0: A sua leitura da balada soul A Woman Left Lonely é pungente e uma versão do êxito de Garnet Mims and the Enchanters, Cry Baby, arrepiante, mas o amor ocupa lugar em Mercedes-Benz.
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faixa, Buried Alive in the Blues, surge apenas em versão instrumental, pois estava agendada a gravação da voz para o dia seguinte ao da sua morte.

Este LP foi gravado em Los Angeles, nos Estados Unidos da América, e produzido por Paul Rothschild. Tem a duração de 34 minutos e contém 10 músicas. Move Over, Cry Baby, A Woman Left Lonely, Half Moon, Buried Alive in the Blues, My Baby, Me and Bobby McKee, Mercedes-Benz, Trust Me e Get It Wild.

0: a estrela é a música de Janis Joplin e o álbum Pearl. Foi lançado em fevereiro de 1971, vendeu na década de 70 3 milhões de cópias e por isso ocupa o lugar número 91 dos 100 mais vendidos.
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2: E em Pombal estão agora
3: 24 graus.
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0: 19 e 2. 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
1: A melhor altura do dia para abastecer o seu automóvel é de manhã cedo ou à noite, ou seja, nos períodos mais frescos do dia. Isto porque a gasolina está mais densa nesta altura e como a gasolina é paga ao litro, comprará mais por menos. No final de cada abastecimento, certifique-se de que a tampa do depósito está bem enroscada e não danificada, porque se estiver danificada ou mal enroscada, esta é uma forma de o combustível se evaporar.
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1: O chocolate e o café têm mais em comum do que imaginamos. Ambos podem beneficiar a saúde a vários níveis por conterem polifenóis, uma substância que tem uma função antioxidante e essencial para o atraso do processo de envelhecimento das células. Produzem ainda efeitos biológicos capazes de estimular o organismo humano, quer a nível físico, melhorando a performance e resistência, quer intelectual, ajudando a manter a concentração. Estão até associados à prevenção de doenças cardiovasculares e à perda de peso. A ASHOC, Associação dos Industriais de Chocolates e Confeitaria, destaca que vários estudos científicos comprovam que o chocolate e o café são uma ótima opção a nível nutricional. Ainda assim, devem ser consumidos com moderação e inseridos num estilo de vida saudável, como qualquer outro alimento.
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2: Saiba agora o que diz o relógio.
3: 19 e 16.

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1: No ramo imobiliário, é imprescindível usar imagens e vídeos. Esses conteúdos de boa qualidade são uma tendência no mercado e no marketing imobiliário, porque esses formatos têm um grande poder de engajamento e podem contribuir para as vendas. Para ter uma ideia, os elementos utilizados em imagens e vídeos estabelecem laços emocionais que influenciam a percepção da sua mensagem. Para comprovar, basta reparar como a maioria das propagandas utiliza essa linguagem na sua composição. Assim, imagens e vídeos devem estar presentes em toda a jornada de compra, desde a pesquisa do cliente até ao fecho do negócio.
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6: A Coronel Catherine Powell, oficial da Inteligência Militar com sede em Londres, comanda uma arriscada missão para capturar vários membros do grupo Al-Shabaab em Nairobi, no Quênia. Mas quando, através das imagens conseguidas por drones, Powell se apercebe que eles possuem coletes armadilhados que indicam que se estão a preparar para um atentado suicida, os planos mudam e a resolução imediata é abatê-los. As ordens são para bombardear o local onde estão reunidos. Tudo muda quando Steve, o piloto de um dos drones utilizados para reconhecimento, se dá conta de um detalhe perturbador: a existência de uma menina dentro da zona de marcada. Mas o tempo escasseia. A Operação Eye in the Sky é hoje a sugestão do 90 Cine.
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4: Queres saber quantos graus estão agora em Pombal?
3: 22 graus.

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1: As apps responsáveis por drenar a bateria do seu telemóvel Android vão passar a ser devidamente identificadas na Play Store. A Google indicou no ano passado que começaria a apresentar esta informação na sua loja virtual e o site 9to5 Google avistou finalmente esse aviso. No exemplo partilhado nessa publicação, é descrito que certas apps podem usar mais bateria do que o esperado devido à forte atividade em segundo plano. Além do aviso, a Google também informa quem desenvolve estas aplicações de que forma as suas apps estão a gastar mais energia do que pretendem.
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1: Olá, o meu nome é Janine Gonçalves. Sou programadora num festival de cinema e realizadora. Escolhi esta música porque, por mais que a vida vá mudando e por mais coisas diferentes que vá fazendo ou como o meu estado de espírito se encontra, volto várias vezes a esta música e particularmente a esta banda. A primeira coisa que me vem à cabeça quando a ouço é como é que conseguiram escrever esta música e fazer esta música mesmo depois daquilo que... porque eles passaram, e falar sobre isso tão abertamente e quase que havendo uma dupla culpa, mas feita de forma bastante diferente. Eu sinto que esta banda e que as músicas que eles fazem são quase como uma espécie de cura. Claro que é no sentido psicológico, não é? Porque eles fazem-nos reviver as relações e, acima de tudo, fazem-nos querer perceber aquilo que é a vida e conseguir lidar com aquilo que é a vida. Porque eles próprios o fizeram e através da música. Esta música é amor e é também sofrimento, porque muitas vezes, não sempre, não é? Não vamos aceitar que é o normal, mas muitas vezes é isso que acontece. E então acho que são essas duas palavras, esse mix de palavras. A música da minha vida é do Inert Exterol, da banda ABBA.

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10: Não se atrase. São
11: 20 e 32.

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1: Hoje, em destaque, The Blues Brothers.

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1: Lançado originalmente em 1983 com o título original Blues Brothers Live, este vigoroso álbum de blues elétrico do guitarrista Buddy Guy e do tocador de harmónica Junior Wells demonstra o quanto o rock clássico, o das bandas inglesas dos anos 60 e o das bandas americanas dos anos 70, deve ao blues de Chicago e a visionários como Muddy Waters e Buddy Guy, que souberam endurecer os músculos do velho blues rural e adaptá-lo ao estilo das novas gerações urbanas.
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1: Para que possamos comprovar o que dissemos atrás, apresentamos estas músicas ao vivo, secas e asfixiantes, resultadas da longa e famosa parceria entre Wells e Guy, que devem ser ouvidas por todos os grandes seguidores do rock. Não existe nenhum segredo nestas músicas de açoites elétricos e de raízes profundas, além da sinceridade descarnada do blues negro, que vive nos seus instrumentos mais certeiros, a guitarra e a harmónica.

0: Os clássicos confundem-se no calor endiabrado da banda destes irmãos do blues em Every Day I Have the Blues, o grito de guerra de B.B. King, e Satisfaction, o famoso lamento de Mick Jagger e dos seus Rolling Stones, parecem surgir da mesma inspiração, beber da mesma fonte e sugar o sangue da mesma torrente emocional.
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Como se não bastasse, Junior e Buddy também apresentam as suas próprias criações desde o centro nevrálgico desta gravação, como a tremenda Buddy's Blues, a elétrica e famosa Messing with the Kid, uma das músicas favoritas do guitarrista de blues rock britânico Rolly Gallagher, e esse lamento final, Out of the Sight, que une a guitarra e a harmónica num único grito de raiva dolorosa. A essência do blues negro, a pulsação afiada do rock mais violento e radical.

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21 e 4. 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
1: Olá, viva! Gonçalo Nuno Mesquita de Reboredo e Sande tinha 70 anos quando decide abandonar a casa e a família para se refugiar em Poiais de Santa Cruz. Desconfiava há um tempo que a mulher e os filhos se preparavam para interná-lo numa casa de repouso, elegante eufemismo que designava simplesmente um lar da terceira idade, ou seja, um asilo. Seria com certeza um asilo de luxo, assim o exigiria o bom nome dos Reboredo e Sande, mas isso em nada diminuía a sua discordância nem o seu ressentimento para com os entes queridos, ao perceber-se das suas subtis manobras. Gonçalo Nuno estava já habituado a discordar da família em quase tudo, e teria podido, se quisesse, esmagar os seus intentos com um simples murro na mesa. Embora sofresse de incontinência e tivesse ganho o hábito de falar sozinho, não estava de modo algum acabado. Continuava perfeitamente lúcido de espírito. A casa que abandonava era sua e pertencia-lhe também a maioria das ações da empresa de importação e exportação a que havia dedicado uma vida inteira de trabalho, vários achaques de fígado e problemas ocasionais de tensão arterial. Era o acionista maioritário, presidente do Conselho de Gerência, e tinha nas mãos a faca e o queijo, já que os filhos trabalhavam todos na empresa, ou melhor, ocupavam nela diversos graus de hierarquia e de incompetência. Estava farto de Lisboa, dos rebentes, da empresa, do trabalho, da amantíssima esposa. E por causa de toda esta fartura, em vez de meter a família na ordem, resolve abandoná-la e começar vida nova. É esta a personagem que conhecemos no início do romance A Encomendação das Almas, de João Aguiar, publicado em 1995. Gonçalo Nuno anunciou, portanto, que se retirava para a Casa Velha, um caseirão mal jeitoso a 3 km de Poiais de Santa Cruz, herança do primo Afonso Telo, conde de São Sardoninho. Chegado o dia, partiu de táxi, sem despedidas, levando apenas uma pequena mala com o indispensável, incluindo uma reserva de cuecas para adultos incontinentes, embora fizesse tensão de as pôr de lado e urinar nas calças pelas pernas abaixo. Ao chegar à Casa Velha, Gonçalo abriu com o entusiasmo de descoberta todas as divisões que durante anos permaneceram fechadas. A que mais o atraiu foi a biblioteca do pai do primo Afonso, onde havia um pouco de tudo, mas uma clara preferência pelo estudo da etnografia, lendas e contos populares, recolhas de velhas tradições e também outros livros menos científicos, mas que falavam à imaginação e eram mais perturbadores. 3 edições diferentes do livro de São Cipriano, um raríssimo exemplar dos processos de bruxaria e feitiçaria na Inquisição Portuguesa e um estranho dicionário de mitos, mais precioso ainda. Seriam estas leituras a grande ocupação dos seus dias. Retirou um livro da estante, sentou-se, abriu o livro e começou a ler. Estranhamente, ominosamente, a tempestade que se acumulara lá fora no céu desencadeou-se no exato momento em que ele abria o livro. Mas Gonçalo Nuno manteve-se imperturbável, porque não tinha o dom da profecia. Faço aqui a primeira pausa musical com o tema Chácara das Bruxas Dançando, do álbum

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1: José Eduardo Pintado, a quem toda a gente sempre chamava Zé da Pinta, completou 17 anos de existência terrena poucas semanas antes de chumbar pela derradeira vez a meio do ensino básico. Os pais de Zé da Pinta estavam, no dizer da assistente social que prestava serviço em Cruz de Cima, psicologicamente desgastados. Ou, em português mais escorrido, estavam fartos de tanto chumbo. Estavam mesmo, as verdades são para se dizer quando não é possível dizer outra coisa, um pouco fartos daquele filho. Zé da Pinta tinha a fama de ser um simples de espírito, um apocadinho, e só não sofria maiores ofensas, risotas e agressões gratuitas pelo facto de ser um rapagão atlético, dotado de uma força física respeitável. Não era violento, mas quando o picavam sem razão, tinha uma forma especial de olhar para a pessoa, muito quieto, sem falar, com os olhos claros tão fixos que nem piscavam. E quem fosse o alvo desse olhar sentia a modos que um frio por dentro. Se era simples de espírito, é casa em aberto. Zé da Pinta chumbava porque faltava às aulas e mesmo quando estava presente mantinha-se ausente, com a atenção e o espírito perdidos em algum lugar longínquo. As pessoas diziam, não há dúvida, é mesmo atrasadinho. Coitados dos pais, o que lhes havia de calhar na rifa. Zé da Pinta faltava às aulas para andar pelos campos de cabeça levantada a olhar o céu, o seu passatempo favorito. Ver os jogos das nuvens, deleitar-se com os tons de azul, de branco e de cinzento, com o brilho sólido das estrelas ou com a luz mais serena e fria da lua. As tempestades, pelas quais tinha uma atração obsessiva, eram para ele um caso especial. Um jogo supremo das nuvens, o libertar da sua energia. Só a poder de muitos ralhos e ameaças é que não saía para a rua mal tombasse a primeira gota de chuva ou ribombasse o primeiro trovão. Não sabendo o que fazer com aquele rapaz que não servia para nada nem sequer para jogar à bola, o pai moveu influências para lhe arranjar um emprego numa oficina de automóveis. Trabalharia de graça durante o primeiro ano em troca da aprendizagem como mecânico. Mas a experiência foi curta e nada satisfatória. É certo que ele tinha, e ninguém o adivinharia ao ver aquelas mãos enormes aparentemente desajeitadas, uma inacreditável sensibilidade ao tato e uma não menos excepcional aptidão para mexer em qualquer máquina. Porém, após desmontar as máquinas, montava-as outra vez de acordo com a sua inspiração pessoal, fazendo nascer novos mecanismos que assumiam um aspecto fantástico de algumas esculturas modernas. As rodas rodavam, as velas faiscavam, todas as peças móveis se moviam, só que esse funcionamento não servia a qualquer fim considerado útil. O resultado final foi uma valentíssima sova administrada pelo pai e um decreto de exílio. Assim, o pai ligou ao seu irmão, que tinha um negócio de taberna e mercearia a 3 horas de caminhoneta, em Poiais de Santa Cruz. Ouvimos agora o tema Os Loucos Estão Certos, da banda Diabo na Cruz.

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1: Foi na taberna do tio Zé da Pinta que este se cruzou pela primeira vez com Gonçalo Nuno, que numa das suas raras idas à aldeia se esquecera das cuecas de incontinência, pelo que precisou de usar a casa de banho. Mas foi noutro encontro casual na Fonte Velha que Gonçalo Nuno se apresentou a Zé da Pinta com uma cortesia que este nunca recebera, e o aperto de mão que trocaram fê-lo estremecer. A fonte estava seca, e Gonçalo sugeriu que a causa fosse propositada para afastar a Moura Encantada. Então aqui havia uma Moura Encantada? Pergunta Zé da Pinta. Com certeza que havia. É a partir deste momento que nasce entre eles uma amizade inesperada, alimentada pelos livros da biblioteca da Casa Velha. O velho empresário exilado de um mundo que deixara de fazer sentido, e Zé da Pinta, o rapaz considerado por todos um incapaz, aliavam-se para construir um pequeno e fantástico universo privado, parado no tempo, onde vivem os velhos ritos e as superstições do passado. As lendas, as crenças populares, as histórias de almas penadas, moiras encantadas, lobisomens e seculares das nuvens, tempestades e sinais misteriosos tornam-se uma linguagem comum. Porém, esse universo marginal e vulnerável não poderá resistir durante muito tempo à sociedade hostil que o cerca. Então, é preciso encontrar uma saída. Entre a realidade minada pela hipocrisia, pelo interesse mesquinho e pela futilidade, e essa outra em que vivem os seculares das nuvens, os protagonistas não parecem ter dúvidas. A Encomendação das Almas é um romance breve que nos oferece um universo fantástico e em que o prazer do texto, na sua riqueza em expressões populares, a caricatura e a fina ironia, nos distraem do embate final com uma metáfora dura e perturbadora. Se me escutaram até aqui, obrigada. Por hoje é tudo. Até breve.

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1: A 1 de agosto de 1928, nasce António Maria Lisboa. Foi um poeta português. Ainda que inserida no surrealismo, a sua obra caracteriza-se por uma faceta ocultista e esotérica que a torna muito particular. Há na sua poesia uma busca incessante de um futuro tão antigo como o passado. Pode, e de certo deve ser considerado, o mais importante poeta surrealista português pela densidade da sua afirmação e na direção desconhecida para que aponta. A 1 de agosto de 1936, nasce Yves Saint Laurent. Foi um estilista francês e um dos nomes mais importantes da alta costura do século XX. Nos anos 60 e 70, a marca YSL torna-se conhecida em todo o mundo pela praticidade conjugada com sofisticação, com o ponto alto da sua criatividade no lançamento do smoking feminino. Foi o primeiro a popularizar o prêt-à-porter, a moda de bom gosto e bom corte, a preços mais acessíveis que a alta costura, e foi também o primeiro estilista do mundo a usar manequins negras em desfiles de moda.
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3: Sou a Sandra, sou da Charneca e queria ouvir Bryan Adams.

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1: Olá, o meu nome é Sara Trovão e sou psicóloga clínica. Hoje venho falar-lhe sobre o conceito de compaixão. Temos um cérebro complexo e difícil de lidar, que é fruto da evolução da nossa espécie. E, portanto, tendemos a preferir a felicidade ao sofrimento, mas não é essa noção que nos permite modificar as emoções. Por isso, é importante conhecermos e treinarmos o nosso cérebro para que as emoções difíceis sejam mais fáceis de regular e as emoções agradáveis mais fáceis de gerar. Temos que reconhecer as emoções, que compreender de que modo é que foram desenhadas pela evolução, para que é que servem, como é que funcionam e como é que podemos aprender a regulá-las. A compaixão refere-se então à sensibilidade ao sofrimento do próprio e dos outros, com o profundo compromisso de o tentar evitar ou prevenir. Portanto, existe a intenção e o ato da aproximação, da compreensão e de estar com o sofrimento, em vez de evitar, suprimir ou negar. E existe o compromisso para fazer algo acerca disso.
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2: Saiba que agora são 21:52.

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3: Agora é tempo de voltarmos à década de 70, mais propriamente a novembro de 1970. Foi exatamente a data de lançamento de T for the Tiller Man, o álbum de Cat Stevens, que vendeu 3 milhões de cópias e por isso mesmo ocupou o lugar número 92 dos 100 mais vendidos nos anos 70.

For the Chiller Man ergueu-se sobre a anterior promessa do álbum de regresso de Cat Stevens, Moneybone Jenkins, e posicionou-o como um grande talento na América. O álbum foi lançado pela Mobile Fidelity Records. Com a carreira interrompida no final dos anos 60, depois de ter contraído tuberculose, Stevens reapareceu na altura certa no início da década seguinte, precisamente quando o movimento de cantores-compositores se começava a impor.

faixa de abertura, Where Do The Children Play, tipificava a nova direção de Stevens. Sendo aparentemente uma normal canção pop, um exame atento revelava as preocupações do artista pelo preço que a sociedade estava a pagar pelo progresso da tecnologia.

Wild World, o seu primeiro single no top 20 norte-americano, mais propriamente número 11, constituía uma nova reviravolta na canção de separação, enquanto que Father and Son apresentava o autor com ambos os papéis num diálogo entre gerações.

Várias canções deste álbum foram regravadas no decorrer dos tempos por uma larga variedade de artistas. São exemplos disso a versão do Wild World dos Mr. Big e de Father and Son dos Boyzone.

0: O álbum foi produzido por Paul Samuel Smith, tem 37 minutos e conta com 11 músicas. Where Do The Children Play, Hard-Headed Woman, Wild World, Sad Lisa, Miles From Nowhere, But I Might Die Tonight, Longer Boats, Into White, On The Road To Find Out, Father and Son e Tea For The Tiller Man.
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0: Em destaque hoje, nos álbuns da década, uma das obras-primas de Cat Stevens, o álbum Tea for the Tiller Man, que foi lançado em novembro de 1970 e que nesses 10 anos vendeu 3 milhões de cópias, ocupando por isso o número 92 dos 100 mais vendidos.
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2: Um empresário britânico de 39 anos alcançou o recorde do mundo do maior número de países visitados em apenas 24 horas e utilizando apenas transportes públicos. Este empresário iniciou a sua viagem épica pela Europa entre 25 e 26 de maio de 2016. A sua jornada arrancou na Alemanha, seguindo-se o Luxemburgo, França, Bélgica, Holanda, Dinamarca, Suécia, Polónia, República Checa, Eslováquia, Hungria e, finalmente, a Áustria. Para além do objetivo claro de entrar para a história dos recordes, o empresário realizou esta viagem para angariar fundos para uma associação que lida com famílias que foram atingidas com a morte prematura dos seus filhos bebés. Outro recorde do mundo para o maior número de países visitados em apenas 24 horas, mas desta vez a pedalar numa bicicleta, está estabelecido em 4 países e pertence a outro britânico. Percorreu a República Checa, a Áustria, a Eslováquia e a Hungria entre os dias 29 e 30 de abril de 2013.
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1: Massachusetts é uma canção escrita e gravada pelo grupo Bee Gees e lançada como single em 1967, sendo incluída no seu álbum Horizontal, lançado no ano seguinte. Curiosamente, os irmãos Gibb nunca tinham estado no Massachusetts antes de escreverem a canção. Apenas gostaram da sonoridade do nome, por ser incomum e conter vários S's. A canção pretendia ser uma antítese aos poderosos hinos da época, como San Francisco e Let's Go to San Francisco, em que o protagonista tinha estado em São Francisco para se juntar aos hippies, mas que agora sentia saudades de casa. A canção foi originalmente destinada ao grupo The Seekers, mas ao chegarem a Londres vindos da Austrália, os Bee Gees tiveram dificuldades em fazer chegar a canção ao grupo e, por isso, acabaram por gravá-la eles mesmos. Posteriormente, num encontro casual em Londres entre Judith, a vocalista dos Seekers, e Maurice Gibb, ela ficou então a saber que Massachusetts foi originalmente destinada ao seu grupo. Mais tarde, em 2003, os Seekers viriam a gravar a canção como um tributo a Maurice Gibb, cuja morte ocorrera no início desse ano. Antes do lançamento desta canção, os músicos australianos pertencentes ao grupo Colin Peterson e Vince Meloni, baterista e guitarrista respectivamente, enfrentavam a deportação e poderiam ter de deixar a banda como resultado. Mas no dia 12 de agosto de 1967, os fãs britânicos organizaram um protesto de apoio aos músicos na casa de campo do então primeiro-ministro Harold Wilson. 3 dias depois, uma fã do grupo algemou-se e acorrentou-se aos portões do Palácio de Buckingham, em protesto contra a eventual deportação dos músicos. No final de tudo, eles acabaram por ser autorizados a ficar. Massachusetts tem uma pequena pretensão à fama na história da rádio britânica, pois foi o segundo disco a ser tocado na BBC Radio 1, cujas emissões tiveram início às 7 da manhã do dia 30 de setembro de 1967. A história da canção tem também um episódio trágico. No dia 27 de agosto de 1967, Brian Epstein, empresário dos Beatles, disse a Maurice Gibb que Massachusetts era uma grande canção e queria ser muito bem sucedida. Ironia do destino, Epstein viria a falecer nessa noite. Massachusetts foi o primeiro número 1 dos Bee Gees no UK Single Chart, tendo alcançado também o primeiro lugar em outros 12 países. O disco vendeu mais de 5 milhões de cópias.

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2: O cálcio é frequentemente associado à infância, mas, na verdade, é importante em todas as fases da vida. Ele desempenha um papel essencial na saúde óssea, na contração muscular e na função nervosa. Durante a infância e adolescência, é fundamental para a formação da massa óssea. Na idade adulta, ajuda a manter essa estrutura. E na idade mais avançada, torna-se ainda mais importante para prevenir perda de densidade óssea. As principais fontes incluem laticínios, bebidas vegetais fortificadas, vegetais de folha verde e alguns alimentos enriquecidos. A absorção de cálcio também depende de outros fatores, como a vitamina D. Em geral, o cálcio deve ser visto como um nutriente de manutenção contínua ao longo da vida e não apenas de crescimento.
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4: Beyan Mutlu foi dado como desaparecido pela sua família no distrito de Inegol, na Turquia. Sem saber, Beyan acabou por se juntar às equipas que o procuravam. A mulher e os amigos do suposto desaparecido reportaram o seu desaparecimento às autoridades depois de Beyan Mutlu se ter separado deles numa floresta sobre o efeito do álcool, segundo o site Daily Sabat. O homem ficou incontactável durante várias horas, aumentando a preocupação da família. O seu desaparecimento foi partilhado pelos meios de comunicação locais, o que fez com que várias pessoas se juntassem para ajudar nas buscas. Mais tarde, Beyan Mutlu juntou-se a um dos grupos de populares que estavam a ajudar as autoridades nas buscas por ele próprio. O homem só percebeu que as pessoas estavam à sua procura quando gritaram pelo seu nome e ele respondeu: "Estou aqui!" As autoridades locais interrogaram-no antes de o levar para casa. Este é mesmo um estranho mundo.
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3: Esta é uma ótima notícia. Esqueça a ideia de que o chocolate pode ser mau para a pele. Um grupo de cientistas criou uma fórmula que pode fazer do chocolate o melhor amigo da pele. O site Moto da revista Time revela que os cientistas da Universidade de Cambridge, por trás do EstéShock, dizem que este chocolate, com uma fórmula nova, pode dar um aspecto mais jovem à pele em menos de um mês. E basta comer apenas um quadradinho deste chocolate por dia para conseguir tais efeitos. Depois de 10 anos de investigação e testes, os cientistas conseguiram combinar os polifenóis do chocolate preto com as propriedades antioxidantes do salmão. De seguida, conseguiram juntar os dois num produto alimentar que contém apenas 38 calorias por quadrado e uma quantidade de antioxidantes equivalente a 300 gramas de salmão e a um pedaço de chocolate preto com 300 a 400 calorias. O produto contém ainda muito pouco açúcar, não contém glúten e promete tornar 20 anos mais jovem quem o ingerir.
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1: De todos erramos, sofremos derrotas, embatemos em obstáculos que pensamos intransponíveis. Mesmo aquelas pessoas que você vê no topo, os vencedores, também um dia já falharam, já passaram por tudo isso e até mais. A diferença entre essas pessoas e os demais é que elas nunca desistiram, não se deixaram destruir pelas tempestades. Pelo contrário, ficaram ainda mais fortes. Não se assuste perante os contratempos, as tribulações ou os caminhos que parecem não ter saída. As dificuldades existem para nos tornarem mais fortes. Por isso, tenha coragem para lutar e superar esses momentos difíceis. E se o caminho parece ter chegado ao fim, mude de caminho. Não tema o recomeço, confie nas suas capacidades e nunca deixe de acreditar. Pense nisto e seja feliz.
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5: Quer saber que horas são?
6: 22:50.
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Há muitos anos, em pleno PREC, a escritora e deputada Natália Correia cunhou a expressão o grande educador da classe operária, para se referir a Arnaldo Matos, fundador e histórico líder do PCTP-MRPP. De facto, à data, o povo português carecia de educação. Nessa altura, a taxa de analfabetismo em Portugal situava-se nos 25,7% da população. Isto significava que mais de 1,8 milhões de portugueses não sabiam ler nem escrever. É obra. E isto só começou a azar. Imagine-se com três. Mas quando o povo percebeu que a cartilha académica do camarada Arnaldo Matos era para mudar de uma ditadura para uma outra de uma cor mais garrida, fez um toma. Há uma grande diferença entre ser-se pouco instruído ou burro. Mas, de facto, o esforço dos políticos e governantes para ensinar o povo a viver não pode ser menosprezado. É uma tarefa imprescindível. O que seria de nós sem os seus sábios ensinamentos? Este impulso tem perdurado ao longo dos tempos e nunca foi tão vigoroso como nos dias de hoje. De facto, nunca tivemos em Portugal um governo tão empenhado em ensinar os portugueses os factos da vida. Ora, vejamos. Temos uma Ministra da Saúde dedicada religiosamente em demonstrar que o Sistema Nacional de Saúde não serve para nada e, para além disso, é muito perigoso. Privatizar tudo, e sim, é o caminho para o vigor e felicidade plena. Uma Ministra do Trabalho, Solidariedade e Segurança Social, que para além de parecer ser um proeminente membro da família Adams, tem revelado uma enorme abnegação em fazer-nos acreditar que para os trabalhadores serem mais felizes e bem-sucedidos a melhor coisa é retirar-lhe direitos, o que é uma grande verdade. Todos sabemos que quando a malta tem muitos direitos começa logo com ideias e lá se vai a harmonia. É de uma ingratidão extrema haver tanta contestação a gente tão bem intencionada. Mas esse desagradecimento não desencoraja os nossos diligentes ministros e continuam a brindar-nos com entrenecedoras demonstrações de pedagogia. O mais recente caso de falta de reconhecimento tem tido como alvo o Ministro de Educação. Não merecia. O homem só quer ajudar a produzir uma geração de gente robusta e preparada para as adversidades da vida. E para levar a cabo esta demanda, teve de esforçar, e muito. Inventou uma fábula extraordinária em que converter papéis em PDF significava uma reforma tecnológica superlativa, capaz de nos projetar para o século XXII. E depois, para levar a cabo o seu plano, foi só avacalhar. De propósito, só pode. Para o desenvolvimento da plataforma digital, escolheu uma empresa amiga, pelo menos já trabalhou na gestão das redes sociais do PS e do PSD, e para garantir a barraca, forneceu-lhe especificações erradas. Depois, em vez de dotar as escolas de meios para digitalizar as provas, o que muitas delas já possuem, preferiu obrigá-las a embalar a papelada e enviá-las para uma unidade centralizada. Com estas decisões, afiançou logo, como era sua intenção, que a probabilidade de falha se multiplicasse. Digitalizar 200 provas, se esta operação fosse feita nas escolas, poderia correr bem, o que seria indesejável. Assim, e para que a falha fosse inevitável, preferiu centralizar a digitalização. Para além do próprio processo de transporte poder dar bronca, a tarefa de digitalização de 300 mil provas num armazém deprimente garante o fiasco. Por tudo isto, somos levados a concluir que houve um esforço a todos os títulos louvável para que o processo corresse mal. Assim, os alunos ficam muito mais preparados para a vida. Aprendem a gerir a ansiedade e a lidar com injustiças, o que lhes vai ser muito útil para a sua vida futura. Para além disso, serão capazes de interiorizar que, muitas vezes, quem manda é uma besta, com queda para a desresponsabilização. É passível de Oscar a lata do ministro em culpar os professores pelas falhas por alguns terem agrafado as folhas das provas. E depois culpou os pais por terem marcado férias, apesar de apenas terem cumprido o que está consignado no Código de Trabalho e terem confiado no calendário dos exames definido pelo Governo. Não obstante o desastre em curso e o facto de haver professores a receberem exames para corrigir no próprio dia da fixação dos resultados, insistiu obstinadamente na manutenção dos prazos. Esta última proeza foi um bónus para este grande esforço de tornar os cidadãos da manhã mais resilientes. Assim, se algum dia apanharem um chefe estúpido, teimoso e desprovido de qualquer tipo de empatia, já estão preparados e poderão lidar muito melhor com a situação.
Como está visto, o malogro deste processo só pode ter sido intencional. Ninguém é tão brutalmente incompetente, irresponsável e insensível. Trata-se, afinal, de um processo sofisticado e cientificamente comprovado de preparação dos nossos jovens para a vida. Mas o que representaria verdadeiramente uma cruel iniquidade seria não dar o mérito a quem o tem, o nosso primeiro-ministro. Alguém consegue convencer os seus ministros a passarem por inimputáveis para servir um bem maior, merece loas. Diria até que seria digno de um epíteto semelhante ao que Natália Correia dedicou ao camarada Arnaldo Matos. Luís, o grande educador dos otários. Muito justo. Até à próxima.

0: 23 e 1. 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
2: Depois do município de Pombal, também concelhia do PS toma posição pública sobre a situação do Hospital de Pombal. Saiba mais pormenores já a seguir.
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2: A possibilidade de o Hospital Distrital de Pombal passar a ser gerido em parceria entre a esfera social e a esfera privada motivou tomadas de posição da Câmara Municipal de Pombal e da Conselhia do Partido Socialista. Ambas reclamam garantias sobre os serviços que ficam assegurados na unidade e sobre a sua ligação ao Serviço Nacional de Saúde. Em causa está a intenção da Santa Casa da Misericórdia de Pombal reaver o edifício que construiu e que está arrendado à Unidade Local de Saúde da Região de Leiria para assumir a gestão com o Grupo Sanfil. A Conselhia do PS, presidida desde junho por José Carlos Teixeira, diz ter pedido informação às três entidades envolvidas, a Câmara Municipal, a Misericórdia e a Unidade Local de Saúde, e ter obtido resposta apenas da Misericórdia numa reunião com o provedor. Segundo a comunicação dos socialistas, existem fortes indícios de um enfraquecimento progressivo da capacidade assistencial do hospital, com transferência de serviços e de recursos humanos para Leiria, situação que, entendem, nunca foi suficientemente esclarecida junto à população, nem mereceu atempadamente uma atitude enérgica da autarquia. O partido defende que qualquer solução seja precedida de um estudo independente de avaliação de impacto, que compara o novo modelo de gestão com a manutenção do hospital na esfera pública em matéria de acesso, qualidade assistencial, equidade territorial, custos para o Estado e resultados em saúde. Não se conhece qualquer estudo deste tipo, afirma. Os socialistas acrescentam que não têm posição de princípio contrária a parcerias entre a esfera social e a privada, mas exigem que a escolha final seja orientada pela qualidade dos serviços e pelo não esbanjamento de recursos públicos. A nota socialista enumera um conjunto de questões concretas, desde logo que serviços ficam assegurados em Pombal, em particular uma urgência com qualidade, um serviço de medicina interna e um bloco para pequenas cirurgias. Depois, o modelo de pagamento do Estado à parceria, que pode ser calculado em função do número de habitantes do concelho, por ato médico, ou por outra fórmula, sem um modelo regulatório adequado, alerta ao PS, as regras do mercado da saúde podem ditar perdas de qualidade ou gastos excessivos de erário público. Os socialistas colocam ainda o problema dos sistemas informáticos. Só as plataformas do SNS permitem o acesso à história clínica do utente em toda a rede pública e um operador privado tem sistemas próprios que, sem integração total, dificultam esse acompanhamento. No mesmo sentido, questionam a que unidade ficarão ligados os centros de saúde do concelho para seguimento dos doentes, ao Hospital de Pombal ou diretamente a um hospital público como Leiria ou Coimbra. Acrescem as garantias contratuais. O PS pergunta que salvaguardas serão definidas para precaver uma eventual falência ou abandono da entidade privada durante a vigência do acordo e se haverá plano de contingência para assegurar a continuidade dos cuidados em caso de incumprimento. Defende também uma auditoria

0: podia estar particularmente atento ao destino desse dinheiro, em vez de proclamar posições que, considera, deveria ter defendido no momento adequado. Sugere que o Executivo convoque as forças vivas do Conselho para procurar a melhor solução, disponibilizando-se para participar. A comunidade intermunicipal da região de Leiria está a mudar-se para instalações provisórias enquanto espera ter, até 2029, uma nova sede, disse à agência Lusa ao seu presidente Jorge Vala. Estamos a mudar para umas instalações provisórias porque o nosso objetivo, de facto, é termos uma sede condigna e que possa acomodar todos os serviços, afirmou Jorge Vala, referindo que o objetivo é concentrar um conjunto de novos trabalhadores que foram recentemente admitidos e outros que estão com essa perspectiva. O autarca justificou a mudança para um novo espaço com a descentralização de competências e isso exige mais recursos humanos, adiantando que a comunidade intermunicipal está também a reforçar as equipas técnicas para análise às candidaturas da CIM, quer as das autarquias, quer também de empresas. Todo este processo associado a este novo modelo de desconcentração de serviços e de responsabilidades do Estado para as autarquias locais e, em alguns casos, para a comunidade intermunicipal, exige mais espaço, uma vez que a atual sede é um espaço bastante exíguo, adiantou. As novas instalações, arrendadas, situam-se no edifício da CAEM, próximo das piscinas municipais e igualmente próximo do edifício Maringá, em Leiria, que foi sede da CIM durante anos. Uma exposição com 17 ilustradores nacionais e lançamentos de obras sobre as meias de lã e neveiros do Coentral são destaques da 17ª Feira do Livro de Castanheira de Pera, que começou ontem naquele concelho do Distrito de Leiria. No Jardim Rainha Dona Leonor, até 15 de agosto, acontecem apresentações de livros, conversas com autores, oficinas, concertos, sessões de contos e uma programação com grande foco no público infanto-juvenil. Assinalando 17 anos da Feira do Livro, o município de Castanheira de Pera convidou 17 ilustradores nacionais para participarem na coletiva De Um Mesmo Rizoma, uma exposição ao ar livre que explora a ideia de ramificação, contágio e ligações entre artistas. Também o património material e imaterial de Castanheira de Pera merece atenção especial com o lançamento de dois livros, Neveiros, a fantástica história dos poços de neve, do gelo e do gelado, de Manuel Cepas Rebelo, e um outro, Meias de Lã no Coentral, de Joaquim Ferreira, que vai ser revelado no dia 9. Outro momento relevante é a apresentação do Prémio Literário Calidade Barreto, no valor de 10 mil euros, iniciativa que pretende homenagear o legado do deputado da Constituinte e cofundador da CGTP, falecido em 2020. E assim chega ao fim este bloco informativo. Fique bem, tenha um bom fim de semana.
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0: Olá, Ejólfur é o jovem vigário de uma pequena comunidade do norte da Islândia no início do século XIX. Acabou de sepultar o seu único filho, vítima de um naufrágio. Este é o acontecimento que o leva a fazer uma análise da sua vida e das suas supostas falhas perante a sua comunidade e perante Deus. Relata-nos a história de Bjarni de Sjunda, de como o conheceu e o que aconteceu na quinta isolada onde este vivia com a sua família, os arrendatários John e Steinum e os filhos deste casal. Surgem rumores de uma relação tensa entre os dois homens e de uma relação imprópria entre o proprietário e a mulher do arrendatário. O desaparecimento de John e a morte da esposa de Bjarni, Warren, irão revoltar os habitantes da região e quando o corpo de John aparece, as suspeitas aumentam e levam à detenção dos adúlteros. A narrativa acompanha o julgamento, primeiro da comunidade e posteriormente do tribunal. E o vigário Ejólfur questiona-se sobre o papel que terá desempenhado no desfecho do mesmo. Qual o seu dever perante os seus paroquianos, perante a justiça e perante Deus? Um livro em que a natureza dura e cruel é responsável pelas provações e isolamento que sofrem os habitantes locais. Falo-vos de Ave Negra, do escritor Gunnar Gunnarsson. Boas ondas de leitura.
1: 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E a próxima música que vai ouvir é esta.

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1: Chinchila é o nome genérico dos mamíferos roedores da família Chinchillidae, oriundos da Cordilheira dos Andes, no Chile. As chinchilas têm um sistema digestivo bastante sensível, devendo a sua alimentação ser bastante equilibrada, e devem comer uma ração própria para elas. Não se deve dar ração do coelho ou hamster, porque eles não podem comer muitas sementes de girassol, por serem muito ricas em gordura. Para além da ração própria para chinchilas, deve-se dar alface em cubo e em rama, alternando nos dias. Na parte dos petiscos, é recomendado dar apenas maçã desidratada, banana desidratada ou então uvas passa. Não devem ser sobrealimentados, pois isso pode acarretar problemas intestinais e excesso de peso. Um bom truque é usar as guloseimas para o treino de chinchila. Assim, por exemplo, para a ensinar a ir para dentro da gaiola, depois de andar a correr à solta, dê-lhe uma passa quando a coloca lá dentro, ao mesmo tempo que diz casa. Assim, ela passará a associar o comportamento a uma guloseima e, com o tempo, habituar-se-á a fazê-lo sempre que for repetir o comando. Os chinchilas são animais bastante resistentes às doenças, no entanto, convém serem examinadas periodicamente. A maior parte das doenças provém da falta de higiene. Também podem surgir feridas devido ao alojamento em gaiolas com fundo de grelha ou rede, pois as patas podem ficar presas nos buracos e o animal pode ferir-se na tentativa de se libertar. O tempo médio de vida da chinchila vai de 10 a 20 anos, sendo que há registro de chinchilas que já chegaram aos 22 anos.
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1: No ramo imobiliário, é imprescindível usar imagens e vídeos. Esses conteúdos de boa qualidade são uma tendência no mercado e no marketing imobiliário, porque esses formatos têm um grande poder de engajamento e podem contribuir para as vendas. Para ter uma ideia, os elementos utilizados em imagens e vídeos estabelecem laços emocionais que influenciam a percepção da sua mensagem. Para comprovar, basta reparar como a maioria das propagandas utiliza essa linguagem na sua composição. Assim, imagens e vídeos devem estar presentes em toda a jornada de compra, desde a pesquisa do cliente até ao fecho do negócio.
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1: Szeged é uma das maiores cidades da Hungria e está localizada no sul do país, perto da fronteira com a Sérvia. É frequentemente apelidada de Cidade do Sol, devido ao elevado número de horas de sol ao longo do ano. A cidade é conhecida pela sua arquitetura elegante, com avenidas largas e edifícios de estilo histórico bem preservados. Tem também uma forte vida cultural e universitária, sendo um centro importante de educação e investigação. O ambiente urbano é mais aberto e organizado em comparação com outras cidades húngaras, o que contribui para uma sensação de espaço e luminosidade. É uma cidade que combina vida moderna com tradição regional.
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casa é uma estrela cadente que entrega tudo o que tem naquele momento. E se pedires-lhe um desejo, não lhe vai ser indiferente, mas vai trazê-lo deitado no colo do vento.

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1: Olá, o meu nome é Janine Gonçalves, sou programadora num festival de cinema e realizadora. Escolhi esta música porque, por mais que a vida vá mudando e por mais coisas diferentes que vá fazendo ou como o meu estado de espírito se encontra, volto várias vezes a esta música e particularmente a esta banda. A primeira coisa que me vem à cabeça quando a ouço é como é que conseguiram escrever esta música e fazer esta música mesmo depois daquilo que... porque eles passaram, e falar sobre isso tão abertamente e quase que havendo uma dupla culpa, mas feita de forma bastante diferente. Eu sinto que esta banda e que as músicas que eles fazem são quase como uma espécie de cura. Claro que é no sentido psicológico, não é? Porque eles fazem-nos reviver as relações e, acima de tudo, fazem-nos querer perceber aquilo que é a vida e conseguir lidar com aquilo que é a vida, porque eles próprios o fizeram e através da música. Esta música é amor e é também sofrimento, porque muitas vezes, não sempre, não é? Não vamos aceitar que é o normal, mas muitas vezes é isso que acontece. E então acho que são essas duas palavras, esse mix de palavras. A música da minha vida é do Inert Exterol, da banda ABBA.

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3: O fabricante chinês de telemóveis Honor apresentou em Barcelona o seu primeiro telemóvel com inteligência artificial na véspera do Mobile World Congress, uma exposição de tecnologia em plena corrida global pela inovação neste setor. Segundo a agência noticiosa francesa AFP, o smartphone assemelha-se visualmente a um dispositivo de última geração, com um pequeno módulo de câmara portátil acoplado na parte superior, o que lhe confere um rosto humanoide retrátil. Este companheiro digital e multimodal pode acenar com a cabeça e movê-la em resposta a perguntas do seu utilizador, explicou a AFP a Honor, que planeia lançar o telefone robô no segundo semestre deste ano. Esta é uma revolução entre humanos e máquinas, no momento em que a inteligência artificial está a transformar o mundo num ritmo acelerado, afirmou o presidente da Honor, James Lee, durante a apresentação, sem especificar o preço do novo dispositivo.
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1: Meia-noite e quatro. 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

quando nos deparamos com alguma situação mais complicada e difícil na nossa vida, facilmente nos deixamos envolver numa espiral de tristeza e desânimo. Ficamos com a terrível sensação que o céu desabou sobre a nossa cabeça e que tudo

0: Acredite na sua força interior, na sua capacidade de resistência e superação. Saiba retirar sempre algo positivo daquilo que de negativo lhe aconteceu. Você tem que ser o primeiro a querer ser feliz e lutar por isso, mesmo que por vezes pense que não vai conseguir. O importante não é vencer todos os dias, mas lutar sempre. Pense nisto e seja feliz.
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1: A 2 de agosto de 1942, nasce Isabel Allende, jornalista e escritora chilena. Isabel é considerada uma das principais revelações da literatura latino-americana da década de 80. A sua obra é marcada pela ditadura no Chile, implantada com o golpe militar que, em 1973, derrubou o governo do primo de seu pai, o presidente Salvador Allende. A 2 de agosto de 1990, o Iraque invade o Kuwait, iniciando

0: a Guerra do Golfo. Esta guerra envolveu uma coalização de forças de países ocidentais liderados pelos Estados Unidos, Grã-Bretanha e países do Médio Oriente contra o Iraque. Mais de 100 mil soldados iraquianos foram mortos contra as cerca de 1000 baixas das forças de coalização.
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1: Olá, viva! Gonçalo Nuno Mesquita de Reboredo e Sande tinha 70 anos quando decide abandonar a casa e a família para se refugiar em Poiais de Santa Cruz. Desconfiava há um tempo que a mulher e os filhos se preparavam para interná-lo numa casa de repouso, elegante eufemismo que designava simplesmente um lar da terceira idade, ou seja, um asilo. Seria com certeza um asilo de luxo, assim o exigiria o bom nome dos Reboredo e Sande, mas isso em nada diminuía a sua discordância nem o seu ressentimento para com os entes queridos, ao perceber-se das suas subtis manobras. Gonçalo Nuno estava já habituado a discordar da família em quase tudo, e teria podido, se quisesse, esmagar os seus intentos com um simples murro na mesa. Embora sofresse de incontinência e tivesse ganho o hábito de falar sozinho, não estava de modo algum acabado. Continuava perfeitamente lúcido de espírito. A casa que abandonava era sua e pertencia-lhe também a maioria das ações da empresa de importação e exportação a que havia dedicado uma vida inteira de trabalho, vários achaques de fígado e problemas ocasionais de tensão arterial. Era o acionista maioritário, presidente do Conselho de Gerência, e tinha nas mãos a faca e o queijo, já que os filhos trabalhavam todos na empresa, ou melhor, ocupavam nela diversos graus de hierarquia e de incompetência. Estava farto de Lisboa, dos rebentos, da empresa, do trabalho, da amantíssima esposa. E por causa de toda esta fartura, em vez de meter a família na ordem, resolve abandoná-la e começar vida nova. É esta a personagem que conhecemos no início do romance A Encomendação das Almas, de João Aguiar, publicado em 1995. Gonçalo Nuno anunciou, portanto, que se retirava para a Casa Velha, um caseirão mal jeitoso a 3 km de Poiais de Santa Cruz, herança do primo Afonso Telo, conde de São Sardoninho. Chegado o dia, partiu de táxi, sem despedidas, levando apenas uma pequena mala com o indispensável, incluindo uma reserva de cuecas para adultos incontinentes, embora fizesse tensão de as pôr de lado e urinar nas calças pelas pernas abaixo. Ao chegar à Casa Velha, Gonçalo abriu com entusiasmo de descoberta todas as divisões que durante anos permaneceram fechadas. A que mais o atraiu foi a biblioteca do pai do primo Afonso, onde havia um pouco de tudo, mas uma clara preferência pelo estudo da etnografia, lendas e contos populares, recolhas de velhas tradições e também outros livros menos científicos, mas que falavam à imaginação e eram mais perturbadores. 3 edições diferentes do livro de São Cipriano, um raríssimo exemplar dos processos de bruxaria e feitiçaria na Inquisição Portuguesa e um estranho dicionário de mitos, mais precioso ainda. Seriam estas leituras a grande ocupação dos seus dias. Retirou um livro da estante, sentou-se, abriu o livro e começou a ler. Estranhamente, ominosamente, a tempestade que se acumulara lá fora no céu desencadeou-se no exato momento em que ele abria o livro. Mas Gonçalo Nuno manteve-se imperturbável, porque não tinha o dom da profecia. Faço aqui a primeira pausa musical com o tema Chácara das Bruxas Dançando, do álbum Trovante 84, de 1984.

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1: José Eduardo Pintado, a quem toda a gente sempre chamava Zé da Pinta, completou 17 anos de existência terrena poucas semanas antes de chumbar pela derradeira vez a meio do ensino básico. Os pais de Zé da Pinta estavam, no dizer da assistente social que prestava serviço em Cruz de Cima, psicologicamente desgastados. Ou, em português mais escorrido, estavam fartos de tanto chumbo. Estavam mesmo, as verdades são para se dizer quando não é possível dizer outra coisa, um pouco fartos daquele filho. Zé da Pinta tinha a fama de ser um simples de espírito, um apoucadinho, e só não sofria maiores ofensas, risotas e agressões gratuitas pelo facto de ser um rapagão atlético, dotado de uma força física respeitável. Não era violento, mas quando o picavam sem razão, tinha uma forma especial de olhar para a pessoa, muito quieto, sem falar, com os olhos claros tão fixos que nem piscavam. E quem fosse o alvo desse olhar sentia a modos que um frio por dentro. Se era simples de espírito, é casa em aberto. Zé da Pinta chumbava porque faltava às aulas, e mesmo quando estava presente, mantinha-se ausente, com a atenção e o espírito perdidos em algum lugar longínquo. As pessoas diziam: não há dúvida, é mesmo atrasadinho. Coitados dos pais, o que lhes havia de calhar na rifa? Zé da Pinta faltava às aulas para andar pelos campos de cabeça levantada a olhar o céu, o seu passatempo favorito. Ver os jogos das nuvens, deleitar-se com os tons de azul, de branco e de cinzento, com o brilho sólido das estrelas ou com a luz mais serena e fria da lua. As tempestades, pelas quais tinha uma atração obsessiva, eram para ele um caso especial. Um jogo supremo das nuvens, o libertar da sua energia. Só ao poder de muitos ralhos e ameaças é que não saía para a rua mal tombasse a primeira gota de chuva ou ribombasse o primeiro trovão. Não sabendo o que fazer com aquele rapaz que não servia para nada nem sequer para jogar à bola, o pai moveu influências para lhe arranjar um emprego numa oficina de automóveis. Trabalharia de graça durante o primeiro ano em troca da aprendizagem como mecânico. Mas a experiência foi curta e nada satisfatória. É certo que ele tinha, e ninguém o adivinharia ao ver aquelas mãos enormes aparentemente desajeitadas, uma inacreditável sensibilidade ao tato e uma não menos excepcional aptidão para mexer em qualquer máquina. Porém, após desmontar as máquinas, montava-as outra vez de acordo com a sua inspiração pessoal, fazendo nascer novos mecanismos que assumiam um aspecto fantástico de algumas esculturas modernas. As rodas rodavam, as velas faiscavam, todas as peças móveis se moviam, só que esse funcionamento não servia a qualquer fim considerado útil. O resultado final foi uma valentíssima sova administrada pelo pai e um decreto de exílio. Assim, o pai ligou ao seu irmão, que tinha um negócio de taberna e mercearia a 3 horas de camioneta, em Poiais de Santa Cruz. Ouvimos agora o tema Os Loucos Estão Certos, da banda Diabo na Cruz.

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1: Foi na taberna do tio Zé da Pinta que este se cruzou pela primeira vez com Gonçalo Nuno, que numa das suas raras idas à aldeia se esquecera das cuecas de incontinência, pelo que precisou de usar a casa de banho. Mas foi noutro encontro casual na Fonte Velha que Gonçalo Nuno se apresentou a Zé da Pinta com uma cortesia que este nunca recebera. E o aperto de mão que trocaram fê-lo estremecer. A fonte estava seca e Gonçalo sugeriu que a causa fosse propositada para afastar a moura encantada. Então aqui havia uma moura encantada? Pergunta Zé da Pinta. Com certeza que havia. É a partir deste momento que nasce entre eles uma amizade inesperada, alimentada pelos livros da biblioteca da Casa Velha. O velho empresário exilado de um mundo que deixara de fazer sentido e Zé da Pinta, o rapaz considerado por todos um incapaz, aliavam-se para construir um pequeno e fantástico universo privado, parado no tempo, onde vivem os velhos ritos e as superstições do passado. As lendas, as crenças populares, as histórias de almas penadas, moiras encantadas, lobisomens e seculares das nuvens, tempestades e sinais misteriosos, tornam-se uma linguagem comum. Porém, esse universo marginal e vulnerável não poderá resistir durante muito tempo à sociedade hostil que o cerca. Então, é preciso encontrar uma saída. Entre a realidade minada pela hipocrisia, pelo interesse mesquinho e pela futilidade, e essa outra em que vivem os seculares das nuvens, os protagonistas não parecem ter dúvidas. A Encomendação das Almas é um romance breve que nos oferece um universo fantástico e em que o prazer do texto, na sua riqueza em expressões populares, a caricatura e a fina ironia, nos distraem do embate final com uma metáfora dura e perturbadora. Se me escutaram até aqui, obrigada. Por hoje é tudo. Até breve.

0: Há muitos anos, em pleno PREC, a escritora e deputada Natália Correia cunhou a expressão o grande educador da classe operária, para se referir a Arnaldo Matos, fundador e histórico líder do PCTP-MRPP. De facto, à data, o povo português carecia de educação. Nessa altura, a taxa de analfabetismo em Portugal situava-se nos 25,7% da população. Isto significava que mais de 1,8 milhões de portugueses não sabiam ler nem escrever. É obra. E isto só com Salazar. Imagine-se com três. Mas quando o povo percebeu que a cartilha académica do camarada Arnaldo Matos era para mudar de uma ditadura para uma outra, de uma cor mais garrida, fez um toma. Há uma grande diferença entre ser-se pouco instruído ou burro. Mas, de facto, o esforço dos políticos e governantes para ensinar o povo a viver não pode ser menosprezado. É uma tarefa imprescindível. O que seria de nós sem os seus sábios ensinamentos? Este impulso tem perdurado ao longo dos tempos e nunca foi tão vigoroso como nos dias de hoje. De facto, nunca tivemos em Portugal um governo tão empenhado em ensinar os portugueses os factos da vida. Ora, vejamos. Temos uma Ministra da Saúde dedicada religiosamente em demonstrar que o Sistema Nacional de Saúde não serve para nada e, para além disso, é muito perigoso. Privatizar tudo, e sim, é o caminho para o vigor e felicidade plena. Uma Ministra do Trabalho, Solidariedade e Segurança Social, que para além de parecer ser um proeminente membro da família Adams, tem revelado uma enorme abnegação em fazer-nos acreditar que para os trabalhadores serem mais felizes e bem-sucedidos a melhor coisa é retirar-lhe direitos, o que é uma grande verdade. Todos sabemos que quando a malta tem muitos direitos põe-se logo com ideias e lá se vai a harmonia. É de uma ingratidão extrema haver tanta contestação a gente tão bem-intencionada. Mas esse desagradecimento não desencoraja os nossos diligentes ministros e continuam a brindar-nos com entrenecedoras demonstrações de pedagogia. O mais recente caso de falta de reconhecimento tem tido como alvo o Ministro de Educação. Não merecia. O homem só quer ajudar a produzir uma geração de gente robusta e preparada para as adversidades da vida. E para levar a cabo esta demanda, teve de esforçar, e muito. Inventou uma fábula extraordinária em que converter papéis em PDF significava uma reforma tecnológica superlativa, capaz de nos projetar para o século XXII. E depois, para levar a cabo o seu plano, foi só avacalhar, de propósito, só pode. Para o desenvolvimento da plataforma digital, escolheu uma empresa amiga, pelo menos já trabalhou na gestão das redes sociais do PS e do PSD, e para garantir a barraca, forneceu-lhe especificações erradas. Depois, em vez de dotar as escolas de meios para digitalizar as provas, o que muitas delas já possuem, preferiu obrigá-las a embalar a papelada e enviá-las para uma unidade centralizada. Com estas decisões, afiançou logo, como era a sua intenção, que a probabilidade de falha se multiplicasse. Digitalizar 200 provas, se esta operação fosse feita nas escolas, poderia correr bem, o que seria indesejável. Assim, e para que a falha fosse inevitável, preferiu centralizar a digitalização. Para além do próprio processo de transporte poder dar bronca, a tarefa de digitalização de 300 mil provas num armazém deprimente garante o fiasco. Por tudo isto, somos levados a concluir que houve um esforço, a todos os títulos louvável, para que o processo corresse mal. Assim, os alunos ficam muito mais preparados para a vida. Aprendem a gerir a ansiedade e a lidar com injustiças, o que lhes vai ser muito útil para a sua vida futura. Para além disso, serão capazes de interiorizar que, muitas vezes, quem manda é uma besta, com queda para a desresponsabilização. É passível de Oscar, a lata do ministro, inculpar os professores pelas falhas por alguns terem agrafado as folhas das provas. E depois culpou os pais por terem marcado férias, apesar de apenas terem cumprido o que está consignado no Código de Trabalho e terem confiado no calendário dos exames definido pelo Governo. Não obstante o desastre em curso e o facto de haver professores a receberem exames para corrigir no próprio dia da fixação dos resultados, insistiu obstinadamente na manutenção dos prazos. Esta última proeza foi um bónus para este grande esforço de tornar os cidadãos da manhã mais resilientes. Assim, se algum dia apanharem um chefe estúpido, teimoso e desprovido de qualquer tipo de empatia, já estão preparados e poderão lidar muito melhor com a situação. Como está visto, o malogro deste processo só pode ter sido intencional. Ninguém é tão brutalmente incompetente, irresponsável e insensível. Trata-se, afinal, de um processo sofisticado e cientificamente comprovado de preparação dos nossos jovens para a vida. Mas o que representaria verdadeiramente uma cruel iniquidade seria não dar o mérito a quem o tem, o nosso primeiro-ministro. Alguém consegue convencer os seus ministros a passarem por inimputáveis para servir um bem maior, merece loas. Diria até que seria digno de um epíteto semelhante ao que Natália Correia dedicou ao camarada Arnaldo Matos. Luís, o grande educador dos otários. Muito justo. Até à próxima.
1: Foi a opinião de Aníbal Cardona. Aníbal Cardona.
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